0: gostou pra barulho.
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0: Esquece.
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3: Vambora! Tá com brega pra nós.

Vamos lá, penúltima sequência já por aqui da nossa programação. É, penúltima sequência, já chegou a reta final. Eu falei pra você que tava quase, quase. É, então, daquele jeito, né? Foi daquele jeitão, né? Foi bacana, foi importante ter você aqui, mas calma lá. Vamos trazer a penúltima, já já eu volto por aqui, encerro, me despeço de você nessa noite de domingão.

0: prioridade.
1: Não é por falta de tempo não, viu? Você só não tem prioridade.
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2: Xande Avião, Henrique e Juliano.

0: sto generatore.
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Muito bem, agora sim, tudo que é bom dura pouco. A nossa programação vai ficando por aqui, ou melhor, Leandro Fernandes vai ficando por aqui. A programação segue 24 horas ao seu lado. Essa é a Momento FM, 24 horas com você. Eu tô tirando time de campo, volto amanhã a partir do meio-dia por aqui na programação Momento. Ótimo final de noite de domingo, fiquem todos com Deus. Fui, tchau, tchau.

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1: 22 horas.
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0: 22h17.
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0: 22:37.
1: É. História verdadeira, meu compadre. Não é não?

0: Ela mistura boa.
1: Menos é mais, Joguinho Guilherme.
0: Vamos, mulher.
1: Que prazer. Tá contigo,
0: olha essa história, vai.

0: Nove Sol! Uma salva de palmas, gente, Nove Sol, Tássia do Céu!
1: Que coisa linda!
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0: Quero ouvir um grito bem exagerado aí, turma!
1: 23 horas e 4 minutos.

0: Obrigado. É sofrida, hein?
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0: Obrigado, Goiânia! Sertanejo, respira!
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2: Estamos resolvidos naquele problema de 20 anos atrás?
0: Não, ainda não.

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1: 23:19.
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0: E que desespero, hein?
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3: 23 horas e 52 minutos.

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1: Zero hora e 14 minutos.

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0: Cuidado, ó. Cuidado, viu?
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0: Obrigado.
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2: Zero hora e 31 minutos. 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
3: Zero hora e 52 minutos.

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0: Quantos de vocês já fizeram isso? Dá um gritinho aí. Tô sabendo. Bom demais.
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3: Uma hora e 14 minutos.

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1: Essa música é em especial aos amigos da boemia, donos da noite, com carinho do Grupo 10.

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2: Uma hora e 34 minutos.

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2: Uma hora e 53 minutos.

0: senhor!
1: Coisa linda!
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2: 2 horas e 12 minutos.

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3: 2:32.

0: Rio de Janeiro!
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1: 2 horas e 52 minutos.

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4: 3 horas e 11 minutos.

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3: 3 horas e 32 minutos.

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2: 3 horas e 52 minutos.

0: Mas olha como mexe essa mulher.
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4: 4 horas e 11 minutos.

0: Agora eu vou falar de um bugio, valente uma barbaridade, acostumado a fazer peleia lá na costa do Rio das Antas.
1: Mas então é o bugio de São Francisco?
0: É bem esse mesmo, tia. E olha o bicho aí.

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3: Quatro horas e 33 minutos.

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3: Amo, tchatcha! 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
2: A otimização dos recursos foi fator essencial para a competitividade dos negócios em 2017. No novo ano que se inicia, as empresas terão novos desafios pela frente. Na avaliação do administrador de empresas e especialista em inovação, Walter Piratiani, um dos diferenciais competitivos em 2018 deve ser o foco no consumidor.
3: As pessoas mudaram seus hábitos, seus desejos, mudaram sua forma de trabalhar, mudaram a forma como vivem, como moram, como se locomovem, numa velocidade e num grau de radicalidade impressionante. Então, qual é o grande desafio para a competitividade das empresas, não só em 18, mas nos próximos 5 anos? É compreender o cliente, compreender o que é importante para ele e entregar isso de uma forma adequada.
2: Além de atingir a emoção do consumidor, a empresa que quer se destacar e se manter sólida no mercado em 2018 também precisa investir em capacitação e treinamento das equipes. O gerente da Page Personnel, Renato Trindade, explica por quê.
4: 2018 ainda é um ano, possivelmente, de saída de crise do Brasil, então não é um ano ainda para comemorar, mas é um ano para preparar as organizações para uma retomada de crescimento. E o primeiro passo para você preparar uma corporação para esse momento é realmente reavaliando as pessoas, olhando para o seu capital humano, entendendo aonde você tem gaps e principalmente investindo para trazer esses profissionais que vão cumprir essas lacunas.
2: Com a perspectiva de crescimento em 2018, muitas empresas brasileiras pretendem abrir novas unidades ou escritórios. Segundo pesquisa da multinacional de auditoria e consultoria Deloitte, essa é a intenção de 61% das 750 empresas ouvidas no estudo. Agência Rádio Web de Brasília, Adriana Mesquita.

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2: Quatro horas e 54 minutos.

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0: Bom dia! Eu sou Jonathan William, faça companhia pra você até as 8 horas aqui no Bom Dia West, levando muita informação, música e alto astral pra você começar muito bem a sua semana. Que tenhamos uma abençoada e maravilhosa semana! Me acompanha aqui, manda seu WhatsApp aqui pra Bom, e participa do Bom Dia West no 991-237-132. E assim nós vamos seguir a nossa programação, agora fazendo 17 graus na capital do milho.
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0: Rodeio. 23 anos de estrada. Conhecido como um dos grupos mais campeiros do Rio Grande do Sul, leva por todos os cantos deste país a verdadeira música gaúcha. 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Brasileiros que têm as cores da bandeira do Rio Grande no peito e que, através da música, expressam o amor por este chão. 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

0: dançarino de novo. Então vamos lá. Porque a...
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Bom dia! E você, já acordou? Já mandou sua mensagem aqui pro Bom Dia Oeste? Se ainda não, participe comigo, mande o seu recado, o seu abraço e o seu pedido musical pelo 991-237-132, que tenhamos uma semana abençoada, repleta de alegrias, conquistas e muitas realizações. Que o nosso grandioso Deus esteja sempre à frente de cada passo, protegendo você e toda a sua família. Vamos juntos, começando mais um dia com muita fé e esperança e muita alegria aqui na Momento FM, nas ondas sonoras da 97.9. Participa comigo aqui do Bom Dia Oeste, manda o seu WhatsApp então aqui pra mim no 991-237-132. Agora nós, com essas músicas gauchescas já cedo para alegrar o nosso dia. Oh, coisa boa, participa comigo aqui no Momento, a Poderosa do Oeste, sempre levando muita alegria para todos os nossos ouvintes, sempre para começar o dia muito bem animado.

0: Bom dia, 6:01.
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0: Momento FM, aqui a potência é o tempo todo. E aí, você já mandou a mensagem pra cá? Participe da programação da Momento FM, mande o seu recado, o seu abraço e o seu pedido musical aqui no WhatsApp, no 4991237132. Comece a semana com a música que você gosta. Por aqui é assim, o ouvinte pede e o Momento atende. Estou esperando a sua participação. Mande já e participe aqui do Bom Dia OS. Eu sou Jonathan William e faço companhia para você até às 8 horas. Depois das 8, nós temos informações de Xanxerê e região com o nosso querido jornalista Jocely Rodrigues. E depois tem um Mix Manhã com a Dina, sempre animando a sua manhã com muito bailão, muita música boa e sempre atendendo o pedido de todos os nossos ouvintes. E assim nós vamos seguindo a nossa programação aqui do Bom Dia Oeste.
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0: Quero ver a moçada gritando, então. Gritos, gritos, gritos, gritos, gritos, gritos, gritos. Mão pra cima.
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0: 6:20. 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

0: 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Você que tá participando aí comigo, bom dia, Wesley, vamos ver. Bom dia, Ivonir, abraço. Paulo também tá ligadinho com nós aqui. Bom dia, bom dia, bom dia. Ótima semana pra vocês. Alô, Caixa d'Água, tá na escuta? Bom dia, Caixa d'Água, sempre junto com nós aí também. Diga lá, meu amigo. Olha aqui quem tá conversando, já mandou áudio cedo hoje aqui, ó. Ezequiel, fala, Ezequiel.
1: Bom dia, Jonathan.
0: Bom dia.
1: Ezequiel Pinheiro. Tamo na sintonia, Momento FM, emoção, o tempo todo.
0: Tomando um chimarrão, escutando o Momento. Escuta,
1: toca uma música aí pra nós, meu amigo.
0: Aquele abraço. Vou trocar os serranos pra você agora. Pode ser? E pro meu amigo Caixa d'Água, eu vou mandar o do Grupo Rodeio, Gritos de Liberdade. Ai, exato. Bom dia, participa comigo aqui no Bom Dia US, manda o seu WhatsApp no 991-237-132. Assina, seguimos a programação da 97.9.
2: Bom dia,

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1: Vamos ver a moçada agora cantando com a gente aí. Música que representa o nosso Rio Grande, que fala da nossa liberdade, da nossa história. Eu quero ver todo Porto Alegre cantando com o rodeio aí. Essa aqui é uma das páginas musicais que se torna imortal na boca do povo, porque defende a bravura do nosso povo. Então vamos lá, moçada. Quero ver vocês aí com gritos de liberdade.

moçada de Porto Alegre cantando junto com gritos de liberdade. Eu quero ver. Fora.

0: Valeu! Tchau!
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0: 6:31.
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0: 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Eu tô esperando aqui a pessoa dizendo que ia me trazer café. Marli, cadê meu café, Marli? Não fiz nem meu café, tô te esperando. Só tomei chimarrão, Marli. Cadê meu café? Café, ontem fui almoçar ali na Ana, ela disse que ia trazer café pra mim. Eu disse, ó, tô 5 horas da manhã, já tô lá na rádio, tô esperando café. Eita, nós, vamos continuar na nossa programação aqui no Bom Dia Oeste, na Zona e Sonorada 97.9. Participe comigo aqui, manda sua mensagem aqui no Bom Dia Oeste, no 991-23-71-32 e... Faça seu pedido musical, vamos alegrar a sua semana, sempre começando com muita alegria, alto astral. A gente sempre tem que estar pra cima, né? Nada de transmitir tristeza. Tristeza gera tristeza, né? Se tu tá triste, tu fala mal, num bom dia mal dado aí pra alguém, você pode entristecer o dia da outra pessoa, né? Então quando você for dar um bom dia, você dá um bom dia sorrindo, dá um bom dia levantando o alto astral da outra pessoa, que às vezes aquela pessoa tá triste e ela só tá esperando um bom dia alegre de alguém pro dia dela dar um up. Então faça isso quando for dar bom dia pra alguém ou for cumprimentar alguém, você sempre manda energias positivas pra essas pessoas, né? Quanto mais energia positiva, melhor, né? É aquela história, um ajuda o outro. Um simples bom dia faz totalmente uma extrema diferença assim na vida das pessoas, que não tem explicação, né? E assim nós vamos seguindo a nossa programação aqui com Cristiano Quevedo.
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0: 6 horas e 45 minutos. 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

0: 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Isso mesmo, participa comigo aqui do Bom Dia Oeste, eu faço companhia pra você até as 8 horas. Manda o seu WhatsApp aqui no 991-237-132. E olha só, quero deixar uma dica especial pra você. 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E assim nós vamos seguindo a nossa programação aqui do Bom Dia Oeste com Os Fagundes, Tropeiro Velho. Tropeiro Velho, por que tanta tristeza? Daí vai animando assim, né?
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0: dia, 7 horas.
1: Deus habita em seu templo santo, reúne seus filhos em sua casa. É Ele que dá força e poder a seu povo. Em nome do Pai e do Filho e do Espírito Santo. Amém. Olá, meu irmão, minha irmã. Nesse momento de oração, a palavra de Deus será uma inspiração para buscarmos a conversão e fortalecermos nossa esperança. Confiantes, rezemos. Ó Deus, sois o amparo dos que em vós espero. E sem vosso auxílio ninguém é forte, ninguém é santo. Redobrai de amor para conosco, para que, conduzidos por vós, usemos de tal modo os bens que passam, que possamos abraçar os que não passam. Por Cristo nosso Senhor. Amém. O Senhor esteja convosco. Ele está no meio de nós. Evangelho de Jesus Cristo segundo Mateus. Glória a vós, Senhor. Jesus propôs-lhes outra parábola. O reino dos céus é semelhante a um grão de mostarda. É a menor de todas as sementes, mas quando cresce, fica maior que as hortaliças e torna-se uma árvore. Propôs-lhe outra parábola. O reino dos céus é semelhante ao fermento que uma mulher tomou e escondeu em 3 medidas de farinha até que tudo ficasse fermentado. Jesus disse tudo isso em parábola às multidões, e sem parábolas nada lhes falavam para que se cumprisse o que tinha sido dito por meio do profeta. Abrirei minha boca em parábolas, proclamarei coisas escondidas desde a fundação do mundo. Palavra da salvação. Glória a vós, Senhor. O evangelho de hoje nos revela Jesus proclamando a sua boa nova por meio de parábolas. Elas querem nos mostrar que o reino de Deus cresce silenciosamente nos pequenos gestos de fé até transformar toda a vida. Isso podemos contemplar também no testemunho de vida de Nossa Senhora. Por isso, contando com sua intercessão para assim também vivermos, rezamos. Ave Maria, cheia de graça, o Senhor é convosco, bendita sois vós entre as mulheres, e bendito é o fruto do vosso ventre, Jesus. Santa Maria, Mãe de Deus, rogai por nós, pecadores, agora e na hora de nossa morte. Amém. Que Deus, de infinita bondade, confirme a graça da sua bênção, Ele que é Pai e Filho e Espírito Santo. Amém.

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0: Bom dia! Tivemos nossa oração do dia aqui na Sonda Sonora da 97.9. Para abençoar sua semana, começar o seu dia muito bem. Abraço pro meu amigo Thiago Nestor, lá da Stop Pneus. Já tá na ativa lá, mandou um áudio. Ó, o barulhão do compressor aqui, ó, já estamos na ativa. Isso mesmo, atendimento de qualidade é lá na Stop Pneus. Precisando de pneus usados e novos, lá tem a solução para vocês. Manda um abraço lá pro meu amigo João Baezo. O João Baezo é o açougueiro do Máximo, é do Mercado Máximo. Agora tá de férias, o bicho velho. Essa semana ele vai, diz que vai pra praia, mas tá um vento do cão lá e frio. Vai fazer o quê na praia? Mas eu vou lá visitar o meu filho lá, mano. Se ele vai visitar, não vai na praia, né? Um ventão lá, tu vai na praia lá, se tu não se segurar, o vento te leva. João, ainda mais que o João, ele é alto e magro, daí o tombo é mais forte ainda. Bom dia, toca a cor de caramelo e manda um alô pra mim. Bom dia, Ana Lúcia. E agradece se for atendida, vai ser atendida com certeza. Vanusa, bom dia, Vanusa. Bom dia, excelente semana com proteção divina, beijos. Isso, Vanusa lá do Paraná, sempre nos acompanhando. E assim nós vamos seguindo a nossa programação aqui com Cor de Caramelo, Banda Millennium e depois Antes de Ir Embora com os Atuais.
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0: Bom dia, 7:19.
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0: 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Você que tá ligadinho nas ondas sonoras da 97.9, participa comigo aqui do Bom Dia Oeste, manda o seu WhatsApp aqui no 499-9123-7132 e participa comigo. Eu faço companhia pra você até as 8 horas. Depois das 8 horas, vem o nosso querido Jocely Rodrigues com as informações de Xanxerê região. E após o Jocely Rodrigues, vem Dina com o Mix Manhã aqui da 97. Bom dia, Denise! Feliz aniversário, querida, que Deus te abençoe muito. Vamos tocar aí Banda Pérola Negra e depois vou mandar um feliz aniversário pra ti, tá bom? Que Deus te abençoe muito. E assim nós vamos seguir na nossa programação aqui na Poderosa do Oeste.
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Isso aí, nós vamos seguir na nossa programação aqui da Momento FM. Pessoal participando com nós aí no Whats. Manda seu Whats aqui no 991-237-132 e participa aqui comigo do Bom Dia Oeste. E agora nós vamos dar sequência no nosso comercial.

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0: 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Me acompanhe no Bom Dia USA e manda seu WhatsApp pra mim aqui no 991-237-132 e participe da nossa programação da Momento FM. Logo após, depois, Bom Dia USA, tem Jocely Rodrigues com informações de Xanxerê e região, e assim nós vamos seguir na nossa programação.
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0: 7h43. 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
2: Bom dia, é uma segunda e terça-feira com aquecimento, com temperatura próxima acima dos 30 graus, ventoso, rajadas de noroeste a nordeste com pontuais aí de 40 até 50 km por hora. E é importante ressaltar que por conta da influência de uma baixa pressão e processo de instalação sobre o Rio Grande do Sul, algumas pancadas passageiras entre hoje e amanhã não estão descartadas. Essas pancadas podem sim vir na forma de temporais localizados, enquanto numa área ocorre um pancadão com chuva, trovoada, numa área vizinha nada acontece, e sempre preferencialmente mais aí para o final das tardes, início das noites. Então, enquanto numa área ocorre uma pancada com trovoada, um temporal localizado, numa região vizinha não acontece nada, portanto, nem todo mundo tem essas pancadas. A expectativa é que nós mantenhamos o domínio do tempo instável ao longo da quarta-feira. A quarta-feira, as instabilidades avançam em direção à região, provocando chuva, trovoada, risco para ter alguns temporais isolados. Lembrando, pessoal, que essas chuvas, elas são mais significativas no estado gaúcho. Mesmo assim, um outro ponto, quem sabe tem algum transtorno. Mas aqui para a nossa região, assim, o volume não é tão significativo. É uma chuva mais tranquila. Durante a quinta e sexta-feira, o tempo ele segue mais seco. A condição de chuva é muito pequena. Fica um pouquinho mais ameno durante as madrugadas e início das manhãs. E mais confortável durante o período das tardes. Peter Scheuer, meteorologista, com a previsão do tempo.
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4: Nota de falecimento. A família Kellys comunica com profundo pesar o falecimento de Getúlio Kellys, ocorrido neste domingo 26/7 no Hospital Regional São Paulo. O seu corpo está sendo velado na capela mortuária da funerária São José. Sepultamento será hoje, dia 27/7, às 10 horas, antecedido de culto de corpo presente no local, rumando logo após para o cemitério municipal de Xanxerê. Serviços fúnebres a cargo das funerárias Xanxerê e São José. A família enlutada, nossas mais sinceras condolências.
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4: Isso mesmo aqui, essa é a Momento FM, a poderosa do Oeste. Eu vou me despedindo por aqui e amanhã estarei novamente aqui fazendo companhia para você no Bom Dia Oeste. Vem aí Jocely Rodrigues com informações de Xanxerê e região. Até amanhã.

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0: horas e um minuto. Muito bom dia, você sintonizado com a programação da Rádio Momento FM. Estamos chegando nesta segunda-feira, 27 de julho de 2026, com as informações do Momento Notícia. 8 horas e um minuto, 17 graus de temperatura, tempo aqui na nossa região estável neste momento. Dentro de instantes, a gente destaca as informações também da previsão do tempo. Os indicadores e muito mais. Final de semana foi de rodada do Campeonato Brasileiro. Os detalhes e destaques também do trânsito. Você que está nos dando carona neste momento vai ficar muito bem informado em relação às condições do trânsito, principalmente aqui na região oeste de Santa Catarina. Eu sou Jocely Luiz e junto com a nossa equipe de rádio jornalismo da Momento FM, nós vamos destacando as principais informações nesse início de manhã. Segundo o calendário sazonal, hoje é Dia Nacional da Prevenção de Acidentes do Trabalho, data oficial no Brasil voltada à conscientização sobre segurança, saúde ocupacional e prevenção de riscos nos ambientes de trabalho. Dia do Pediatra, homenagem aos profissionais de medicina focados na saúde e no desenvolvimento infantil também. O calendário sazonal destaca as culturas de inverno, que está no foco no desenvolvimento vegetativo do trigo, da aveia e da cevada, período de monitoramento de perfilhamento e manejo sanitário em relação a doenças fungicidas decorrentes da umidade e do frio. No setor de hortigranjeiros, colheita e comercialização de hortaliças de clima frio, brócolis ou couve-flor, repolho, alface de inverno, espinafre e raízes como cenoura e beterraba. É época de poda, de manutenção e limpeza em pomares de frutas de clima temperado, como a macieira, videira e também o pessegueiro. São os destaques do calendário sazonal desta segunda-feira, 27 de julho de 2026.
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0: O Tribunal de Contas de Santa Catarina determinou a suspensão cautelar de uma licitação da Prefeitura de Chapecó estimada em 89 milhões para aquisição de veículos destinados à renovação da frota municipal. A decisão foi tomada após apontamentos de possíveis irregularidades no edital, que agora deverá passar por análise técnica antes do processo dar continuidade. A medida é provisória e busca evitar a assinatura de contratos até a conclusão da apuração. Em nota oficial, a Prefeitura de Chapecó afirmou que ainda não foi formalmente notificada da decisão e informou que prestará todos os esclarecimentos solicitados pelo TSSC. O município destacou que a licitação foi elaborada com base na legislação vigente e reiterou que colaborará com o tribunal para demonstrar a regularidade do processo, adotando as providências necessárias conforme o andamento da análise. 8 horas e 4 minutos. A ex-prefeita de Seara, Laci Grigoli, morreu na madrugada de ontem aos 59 anos. Ela estava internada no Hospital Regional Oeste, em Chapecó, onde fazia tratamento contra um câncer. A informação foi confirmada por familiares e entidades municipalistas da região. Advogada e professora, Laci marcou a história política no município ao comandar a prefeitura de Seara por 2 mandatos consecutivos, entre 2009 e 2016. Durante sua trajetória na administração pública, também teve atuação no destaque no movimento municipalista catarinense. Concórdia viveu um sábado de celebração às tradições germânicas com a realização da festa da imigração alemã, que levou música, gastronomia, cultura e trajes típicos ao centro da cidade. O evento integrou a programação oficial dos 92 anos do município comemorados na próxima quarta-feira, que vão ser comemorados. A programação começou com desfile pelas ruas centrais, que receberam diversas atrações. Um dos destaques foi o concurso de casais vestidos com trajes típicos alemães, além da participação de músicas e também muita alegria no município de Concórdia. 8 horas e 6 minutos, a empresa Neovia, responsável pela manutenção da BR-282, iniciou a instalação de guardrails em trechos da via paralela à rodovia, atendendo uma solicitação apresentada pela Câmara de Vereadores de Xanxerê por meio da indicação 154-2026 do vereador e presidente da Câmara, o Caleb. Protocolado em 22 de abril deste ano, a indicação foi encaminhada ao Departamento Nacional de Infraestrutura Terrestre e Transportes, o DENIT, solicitando a implantação das barreiras de proteção em dois pontos considerados críticos, na rua Catarina Vestes, no bairro São Romero, e nas proximidades da passarela no quilômetro 500, e também no bairro Vista Alegre, próximo ao túnel de acesso que dá à rua Algemiro de Andrade Machado. Durante esta segunda-feira, as instalações continuam, então mantenha a cautela e muita atenção nesse trecho paralelo à BR-282 que corta o município de Xanxerê. O Partido Liberal PL oficializou a candidatura do senador Flávio Bolsonaro à presidência da República durante convenção partidária. O evento reuniu lideranças da legenda que defenderam a candidatura como parte da estratégia para a disputa eleitoral e apresentaram as principais diretrizes da campanha. Durante o encontro, representantes do partido destacaram propostas voltadas para a economia, segurança pública e redução do tamanho do Estado. A oficialização marca o início da campanha de Flávio Bolsonaro dentro do calendário eleitoral e amplia a movimentação entre os partidos na corrida presidencial. São as informações nesse início de manhã.
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0: Vamos aos destaques do mercado agrícola e proteínas e pecuária nesse início de semana, nesta segunda-feira. A cotação do soja, na média de R$ 123 a R$ 124, reais, saca de 60 quilos. As cotações voltaram a reagir acompanhando altas pontuais em Chicago e câmbio. Movimento de troca por insumos aquecido para a safra 2026-2027. O milho, na média de R$ 70 a R$ 71, reais, segue estável e firme. Os estoques ajustados nas agroindústrias locais sustentam o patamar de R$ 70 na referência regional de Santa Catarina. O trigo na média de R$ 70 a R$ 71 a saca de 60 quilos. As lavouras de inverno em desenvolvimento vegetativo e os levantamentos da Epagre Cepa apontam redução na área plantada em Santa Catarina nesta safra. O farelo de soja, cotado na média de R$ 2,24 o quilo. O custo da ração para integração em patamar de estabilidade relativa em relação ao mês de junho. Já no mercado de proteínas e pecuária, o suíno, leitão, quilo vivo, mercado aquecido no comércio exterior. O acumulado das exportações da carne suína catarinense no primeiro semestre deste ano registrou um recorde histórico, respondendo por metade das receitas nacionais, o que sustenta as cotações, embora os custos de alimentação sigam demandando atenção do integrado. No setor de aves, frangos de corte, a demanda externa, embarques em alta histórica para o estado, mantendo firme a absorção da produção nas plantas frigoríficas aqui do oeste. O boi gordo, com leve recuo pontual, porém mantendo patamares superiores aos praticados no mesmo período do ano anterior. O mercado de leite, sinais de recuperação nos preços pagos ao produtor, com captação em alta na bacia leiteira regional, compensando parcialmente a elevação dos custos operacionais. E agora a gente vai com maiores detalhes e informações em relação à frequência agro. Chuvas dificultam o avanço do plantio de trigo aqui no estado de Santa Catarina. Carol Denardi.
3: O plantio do trigo em Santa Catarina alcançou cerca de 45% da área prevista até o fim de junho. Apesar dos atrasos provocados pelo excesso de chuva em várias regiões, 95% das lavouras já implantadas apresentam boas condições de desenvolvimento. Nas regiões oeste e meio-oeste, a umidade favoreceu a germinação e o estabelecimento inicial das plantas, mas também dificultou o avanço da semeadura em algumas áreas. Para a safra 2026-27, a Epagre Cepa reduziu a estimativa de área cultivada para 71 mil hectares. com previsão de produção em torno de 250 mil toneladas, cerca de 35% menor que a safra anterior. De Florianópolis, da Rede de Notícias Acaerte, Carol Denardi.
0: Ok, obrigado, Carol Denardi. Agora são 8 horas e 11 minutos. A gente vai para um rápido e breve intervalo e na sequência teremos mais informações aqui no seu Momento Notícia, edição de segunda-feira.
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8: 8:16, vamos aos destaques e informações do trânsito nas rodovias e SCs aqui da região oeste para esta segunda-feira. Intervenções e alterações no tráfego na BR-282 em Maravilha, no quilômetro 604 ao 607. O DENIT implantou desvios provisórios no trecho para dar continuidade das obras das vias marginais. O limite de velocidade na área em obras foi reduzido para 40 quilômetros. Orientação e atenção dobrada devido ao trânsito constante de máquinas e trabalhadores na pista. Esta alteração se estenderá até setembro. Atenção também para alguns pontos, né, de pista molhada devido a umidade neste amanhecer. As instabilidades na região sul trazem pancadas de chuva pontuais e umidade para a faixa oeste do estado. Trechos de serra e ultrapassagens em rodovias como a BR-282 e a BR-153, o tráfego pesado de cargas exige distância e segurança reforçada, principalmente neste horário da manhã, segundo informações da Polícia Rodoviária Federal. O trânsito flui normalmente na entrada do município de Xanxerê, via paralela BR-282, e da mesma forma na SC-480, que dá acesso ao município de Chapecó. O trânsito com maior intensidade agora é em direção às agroindústrias do município de Chapecó, e o trânsito está lento também na subida do Porto Goiôem, em sentido ao centro de Chapecó. Mantenha atenção, cautela e principalmente a distância adequada em relação ao veículo da frente. Informações da Polícia Militar Rodoviária e também da Polícia Militar Rodoviária Estadual. As informações do trânsito, afinal, né? O trânsito é feito de pessoas. Mantenha calma, dirija sempre com prudência e responsabilidade.
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8: Vamos aos destaques agora da previsão do tempo, boletim da Defesa Civil para a região do Grande Oeste e também para o município de Xanxerê, nesse início de segunda-feira. O dia começa com variação de nuvens e aberturas de sol. Elevação acentuada ao longo do dia, com mínimas pela manhã em torno de 17 graus, e a temperatura máxima no período da tarde podendo alcançar de 24 a 28 graus no Grande Oeste. A possibilidade de pancadas de chuva isoladas entre a tarde e o início da noite. O risco baixo a moderado para a formação de instabilidades isoladas que podem trazer rajadas de vento e descargas elétricas. Baixa possibilidade de alagamentos pontuais ou destelhamentos isolados, né? Segundo a previsão do tempo. Já durante o decorrer, né, desta segunda-feira, nós teremos aí, principalmente no período da tarde, um pouco na elevação da temperatura. Aqui na região oeste, município de Xanxerê, a gente pode alcançar em torno de 27 a 28 graus, segundo o boletim da Defesa Civil, com a previsão do tempo para esta segunda-feira, né? Então, as temperaturas elevam um pouquinho hoje. E mais detalhes e informações, quem vai nos contar agora, né, sobre a previsão do tempo aqui para a nossa região oeste também, e boa parte do estado, é o meteorologista Peter Scheuer. Peter, bom dia.
9: Bom dia. É uma segunda e terça-feira com aquecimento, com temperatura próxima acima dos 30 graus, ventoso, rajadas de noroeste a nordeste com pontuais aí de 40 até 50 km por hora. E é importante ressaltar que, por conta da influência de uma baixa pressão em processo de instalação sobre o Rio Grande do Sul, algumas pancadas passageiras entre hoje e amanhã não estão descartadas. Essas pancadas podem sim vir na forma de temporais localizados, enquanto numa área ocorre um pancadão com chuva, trovoada, numa área vizinha nada acontece, e sempre preferencialmente mais para o final das tardes, início das noites. Então, enquanto numa área ocorre uma pancada com trovoada, um temporal localizado, numa região vizinha não acontece nada, portanto nem todo mundo tem essas pancadas. A expectativa é que nós mantenhamos o domínio do tempo instável ao longo da quarta-feira. A quarta-feira, as instabilidades avançam em direção à região, provocando chuva, trovoada, risco para ter alguns temporais isolados. Lembrando, pessoal, que essas chuvas, elas são mais significativas no estado gaúcho. Mesmo assim, um outro ponto, quem sabe, tem algum transtorno. Mas aqui para a nossa região, assim, o volume não é tão significativo. É uma chuva mais tranquila. Durante a quinta e sexta-feira, o tempo ele segue mais seco, a condição de chuva é muito pequena, fica um pouquinho mais ameno durante as madrugadas e início das manhãs e mais confortável durante o período das tardes. Peter Scheuer, meteorologista, com a previsão do tempo.
8: Ok, obrigado, Peter. Aqui no nossa região central de Xanxerê, estamos com a temperatura agora, né, apontando na casa e em média dos 16 graus, 96% de umidade relativa no ar. Essas foram as informações da previsão do tempo.
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8: Vamos falar de esportes que aconteceu no final de semana. Os destaques com a nossa equipe de rádio jornalismo, agora no setor esportivo também. Tivemos Campeonato Brasileiro, 3 jogos no sábado ainda. Tivemos o Atlético Paranaense, o Internacional, se enfrentando também. E melhor para o Atlético. Deixa eu só a minha tabela aqui, agora deu um pulo aqui que eu vou te contar, né, rapaz do céu. É segunda-feira. Olha, Santos e Chapecoense placaram em 2x2, jogo na Vila Belmiro. Vasco da Gama e Mirassol, o empate também em 1x1. Eles jogaram lá no San Januário. Nós tivemos ontem também o Botafogo vencendo o Cruzeiro pelo placar de 1x0. O Bahia e o Corinthians empate em 1x1. O Grêmio e o Fluminense também empataram em 1x1. Olha, ontem quase poucas partidas, né? Poucas equipes venceram ontem. A maioria foi empate. O Red Bull, o Bragantino e o Coritiba também ficaram no 0x0. O Flamengo e o São Paulo ficaram no empate em 1x1. O outro jogo, né? Que nós tivemos ontem, o Remo venceu o Vitória no Mangueirão pelo... Eita, segunda-feira, vem que eu vou cantar, né? Nós temos um pulinho aqui, ó. Nós tivemos o Remo e Vitória se enfrentando ontem também, né, gente? E eu quero destacar alguns eventos também que nós tivemos a nível local e regional em relação ao esporte, começando com o Hugo Calderano, que encerrou mais uma competição internacional com excelentes resultados. Ele conquistou o título do WTT na disputa individual, confirmando a boa fase e reforçando sua importância, né, e posição entre os principais nomes do tênis de mesa mundial. Além da conquista individual, Calderano também chegou à decisão das duplas mistas, terminando a competição com o vice-campeonato. O desempenho consolida a sequência positiva do atleta brasileiro em torneios internacionais e aumenta a expectativa para os próximos desafios da temporada. 8h24, Chapecó, berço dos Jogos Abertos Paradesportivos de Santa Catarina para JASC, sediará pela quarta vez o evento, de 14 a 23 de agosto. O lançamento oficial da competição aconteceu no auditório da Prefeitura, com a presença da Comissão Central Organizadora, Atletas e Autoridades. O presidente apresentou a logomarca, o jingle e o mascote do evento, que é um coração. O coração representa a vida, a superação, a essência do esporte e a conexão dos para-atletas na comunidade. Na logomarca tem o desbravador, que é símbolo da cidade, além de elementos que representam a superação, a força e a determinação. De acordo com o secretário de Esportes, Agnaldo Viriato, a previsão é de receber 5 mil pessoas durante o evento, sendo 2.200 atletas, 506 dirigentes de 74 municípios. O município de Chapecó terá uma presença recorde de 279 participantes, o que mostra o trabalho que vem sendo realizado no fortalecimento do paradesporto, tanto em capacitação, treinamento e infraestrutura. 8h26, final de semana foi de vitória do Xanxerê Alfa Futsal, que entrou em quadra para a partida válida pelo Campeonato Catarinense de Futsal Série Bronze. Foi um grande jogo diante da forte equipe do Adebon Caspe Bombinhas, onde a equipe de Xanxerê conseguiu impor um bom ritmo e saiu com a vitória pelo placar de 2x1. O próximo compromisso vai ser no litoral, nos dias 1 e 2 de agosto, nas cidades de Camboriú e Timbó. Jogos da MAI, tivemos final de semana a equipe de Faxinal dos Guedes vencendo no futebol de campo o município de Ponte Serrada pelo placar de 2x1. Faxinal 2, Ponte Serrada 1. Né, os jogos aí que aconteceram no final de semana, jogos da MAI que movimentaram, né, e o Desag aí também, parabenizar o Xanxerê Alfa Futsal por essa vitória, né, o Xanxerê que volta aí nesse ano, né, voltou nesse ano de 2026, né, com uma equipe sólida, né, com os pés no chão, e vem obtendo alguns resultados muito importantes, principalmente nesse final de semana, venceu e pelo placar de 2x1, jogando fora de casa, né, mostra o compromisso também de atletas, dos dirigentes, né? E que as próximas partidas também, né, que possa trazer bons resultados aqui para o nosso município. A Javista representa o município de Xanxerê, o Xanxerê Alfa Futsal. Ok? Meus amigos e amigas, 8h29, e a gente fica por aqui com informações do esporte, com o jornal informativo também da Momento FM, edição de segunda-feira, 27 de julho de 2026. Eu deixo um forte abraço a todos, vem aí a Dina Mais Ganzerla, com a sua alegria, sua descontração, música boa e muito mais para você. Fique com a gente, nós somos a Momento FM Xanxerê, oeste de Santa e Bela Catarina.
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0: Muito bom dia para você. Agora 25 faltando para as 9. 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
2: Oiê! Muito bom dia pra você, nosso Mix Manhã no ar, na programação mais gostosa e poderosa do seu rádio. Cheguei, Brasil! Ai, que saudade que eu tava de vocês desde sexta, longe, pelo amor de Deus. E aí, como é que você tá? 22 voltando pras 9, Mix Manhã no ar pra você, naquela programação mais gostosa, delicinha do seu rádio. Bom dia, bom dia, bom dia! Bom dia, Dona Maria! Bom dia, seu João, bom dia pra você que tem qualquer outro nome também, tá sintonizado com a gente. Bom dia, minha querida amiga dona de casa, que me dá a honra e o prazer da sua companhia, na sua audiência, pra você que me deixa fazer a faxina junto, pra você que me deixa fazer o almoço juntinho, e a galera do comércio, hein, também com as portas abertas, sintonizados, garradinhos com a gente, o povo do agro que desde o raio do sol já tá funcionando, já tá lidando, num dia lindo desse, céu azul, sol brilhando, temperatura na casa dos 18 graus, tá quente, tá gostoso, tá top demais da conta, e a gente começa a semana com aquela vibe que só 97.9 tem. Galerinha da estrada tá com a gente? Pessoal da construção civil? Alô, meu povo querido, beijo, bom dia pra você. Bora começar bem a semana com a gente? Manda seu recado pra cá no 991237132. Pede seu som, manda seu salve, me diz qual é aquela canção top que você quer ouvir, que a gente curte juntinho por aqui até o meio-dia. Eu sou a Dina, muito prazer. E até o meio-dia sou eu que vou fazer a bagunça por aqui. Bora!

0: Quem gostou faz barulho aí, churrasco ou fã?
1: Fernando de Sorocaba. Muito obrigado.
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1: Muito bom dia pra você, agora 14, faltando pras 9.
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0: Muito bom dia pra você, bom dia pra você que me dá a honra e o prazer da sua audiência aí do outro lado do rádio. Meu querido Edenilson tá com a gente, beijo, bom dia. Oiê!
1: Bom dia, Tina, aqui é Denise do bairro Bela Vista. Gostaria de curtir aquela música, Apartamento 104, e que eu tô de aniversário hoje. E que eu gostaria de oferecer para vocês e para quem está ouvindo. Obrigado, você foi atendido.

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Aí sim, pede a sua, vai, pede a sua, manda seu recado pra cá, diz qual é a canção que você quer ouvir, que a gente bomba seu sucesso por aqui. Quem tá comigo, minha querida Salete, tá sintonizada com a gente, tá pedindo Menininha, meu amor. Pronto, tá aí.

0: Menininha. Quem tá de aniversário hoje?
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0: A Jô. A Jô, que tá sintonizada com a gente sempre, todos os santos dias, que faz aquelas delícias maravilhosas com aquelas suas mãos abençoadas. Tá lá em Linha das Palmeiras, Chavantina. E quem tá mandando um abraço muito especial pra ela hoje é a Jússi. Ó, que recadinho incrível. Dina, bom dia. Gostaria de mandar um abraço muito especial pra minha amiga e minha irmã, Joelci, a Jô dos Bolos, que está comemorando aniversário hoje. Que Deus abençoe a vida dela com muita saúde, paz, felicidade, muitos anos de vida. Nós te amamos muito. Se possível, toca nos bailão em homenagem a ela. Tenho certeza que ela vai ficar muito feliz porque é uma música que ela ama muito. Oh, meu Deus do céu. Alô, Jô, querida do meu coração. Deus abençoe, guarde e ilumine você. Muita paz, saúde, felicidade, sucesso, muita prosperidade, muito dinheiro no bolso, amor no coração. Que Papai do Céu guarde, abençoe e ilumine você em cada um dos dias da sua vida. Que Papai do Céu guarde, abençoe essas suas mãos maravilhosas. Que você continue fazendo essas delícias que a gente ama e continue iluminando você, tá bom, minha linda? Parabéns, parabéns, parabéns!
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0: Muito bom dia pra você, agora 9 em ponto. Já já tá chegando a mensagem do dia.
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3: Nove horas e quatro minutos, muito bom dia. E aí, você já agradeceu hoje? Mais uma vez, Deus tem dado um presente especial para nós, chamado vida, chamado oportunidades. E hoje é segunda-feira. E para muita gente, ela chega com pressa, com compromissos, com responsabilidades e uma lista enorme de coisas para resolver. Mas talvez a gente esteja olhando para ela do jeito errado. A segunda-feira, ela não é um peso, ela é um presente. Ela nos lembra que a vida sempre nos oferece uma nova oportunidade de recomeçar. Não importa como terminou a semana passada. Não importa se você errou, se você chorou, se perdeu alguma oportunidade ou se as coisas não aconteceram como você esperava. Hoje, Deus coloca diante de você uma página em branco. E as páginas em branco carregam um poder incrível. Nelas, podemos escrever uma nova história. Às vezes esperamos grandes acontecimentos para sermos felizes. Uma conquista importante, uma notícia extraordinária, um sonho realizado. Mas uma coisa que eu digo e repito para você todos os dias é que a felicidade, ela costuma morar em lugares muito simples. No café, no sorriso de uma criança, no abraço de quem amamos, no canto dos pássaros pela manhã, no céu bonito que Deus pinta todos os dias sem cobrar nada por isso. A vida é feita desses pequenos gestos que são absurdamente gigantes. São pequenos milagres que tão frequentemente acabam passando desapercebidos. Por isso, nessa semana, escolha olhar com mais carinho para aquilo que você já tem. Valorize as pessoas que caminham ao seu lado. Agradeça pelas portas que já foram abertas. Confie que aquelas que ainda estão fechadas também têm um propósito, porque Deus sabe de tudo. Nem sempre entendemos o tempo de Deus, mas podemos confiar nele, porque ele nunca se atrasa. Enquanto esperamos, ele nos fortalece. Enquanto caminhamos, ele nos ensina e quanto menos esperamos, ele nos surpreende. Então, não deixe que o medo fale mais alto do que a sua esperança. Não permita que uma dificuldade apague a luz que existe dentro de você. Continue fazendo bem, continue acreditando, plantando o amor, porque toda semente boa encontra o momento certo para florescer. Que essa segunda-feira seja o começo de dias mais leves, de pensamentos mais positivos e de um coração cheio de paz. Que você tenha força para enfrentar os desafios. Sabedoria para tomar decisões e fé para acreditar que o melhor de Deus ainda está por vir. Tenha uma semana abençoada. Sorria, respire fundo e siga em frente. Afinal, cada novo dia é uma oportunidade que a vida nos oferece para sermos um pouco melhores do que fomos ontem. Que você lembre-se sempre de agradecer por tudo que tem. Que lembre-se sempre de colocar um pouquinho de amor em tudo que faz. E que lembre-se sempre que existe um Deus para você e por você em cada instante da sua vida. Do meu coração para o seu coração. Desejando que o seu dia seja lindo, rico, abençoado, carregado de tudo aquilo que você merece. E que você faça por merecer somente coisas boas. Que Deus te abençoe.

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Bom dia, bom dia, bom dia, coração. Como é que você tá? Tá tudo bem com você? Tudo certo? Tudo tranquilo? Tudo de boa? Então manda um recadinho pra gente por aqui. Pede seu som, manda seu salve. Pede aí, qual é aquela canção que você quer ouvir nessa manhã hoje, hein? Top demais da conta. Aí é bom demais ter você aqui com a gente. Um beijo todo especial para quem? Para a maravilhosa Lade. Ela está de aniversário hoje, eu não acredito. Tá de aniversário, querida, maravilhosa, uma bênção de Deus. Sabe aquela pessoa iluminada? É ela, aquela pessoa que a gente abraça e sente Deus, é ela. Pois bem, ó, que a nossa semana seja feliz, abençoada, iluminada na presença de Deus, uma feliz semana e um bom dia. Hoje, os parabéns e a programação da Momento inteirinha vai para a amada Lade, que está de aniversário. Que Deus abençoe a sua vida demais. Quem tá mandando, claro, é seu excelentíssimo José, né? Ô, maravilhosa de Deus, que Deus abençoe, guarde e ilumine você. Muita paz, muita saúde, muita prosperidade para você. Que Deus esteja sempre presente na sua vida e que você esteja sempre espalhando também Deus por todo lugar que você vai, tá bom? A gente tem um carinho gigante por você, aquele abraço carregado de todo ele, que Papai do Céu guarde e ilumine você e que essa data se repita por mais muitos anos e que você seja mais feliz, mais iluminada e mais abençoada em cada uma das datas que vier, tá bom, linda? Sinta-se abraçada por toda a equipe da Momento FM e aquele meu abraço grandão, que eu tenho um carinho gigante por você. Parabéns, feliz aniversário.

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1: O governo federal avalia estender o subsídio de 44 centavos por litro da gasolina diante da recente alta do petróleo no mercado internacional. A medida busca reduzir os impactos do aumento dos combustíveis para consumidores e conter pressões sobre a inflação. A decisão ainda depende de avaliações técnicas e fiscais, mas a manutenção do benefício é considerada uma alternativa para evitar reajustes mais expressivos nas bombas, caso o cenário internacional continue pressionando os preços do petróleo e dos derivados. Com informações para a programação, repórter Jocely Luiz.
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0: Bom dia pra você, muito bom dia pra você que tá aí do outro lado do rádio sintonizado com a gente. Manda seu recadinho pra cá. A Kelly tá com a gente hoje, parabenizando a nossa querida Ana Maria Menegotto. Quanta gente de aniversário hoje, começaram a semana de anos novos. É, completando o aniversário, mas olha que coisa mais bacana. Ana Maria, querida, feliz aniversário pra você. Paz, saúde, felicidade, sucesso, dinheiro no bolso, amor no coração e muita, muita Momento FM pra você.
1: Bom dia,
0: já. Bom dia!
1: Trabalhando na escuta. Toca pra nós Vestido Colorado e Segundamos.
0: Vestido Colorado, dá pra aguentar? Vamos tocar, né?

0: Que sequência, hein? Curtiu? Gostou? Gustavo Lima. Antes teve Corpo e Alma. E teve Alex Dias. E desse jeito a gente vai seguindo. Manda seu recado pra cá, participa também. Pede a sua, vai. 9-9-1-2-3-7-1-3-2. Muito bom dia, agora 15, faltando para as 10. 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

0: Muito bom dia pra você. Agora 11 minutos, faltando pras 10 horas. Meu Deus, Dinamara, que cabeça é essa? O povo enlouqueceu agora. Ó, o Jonathan gargalhando aqui, ó. Disse, ô, maluca. Meu Deus do céu, quem entendeu 11 horas? Disse, meu Jesus amados. Mulherada bem louca, pensando, pronto, nem comecei o almoço. Não, gente, 11 faltando pras 10, tá? Fica tranquilo, fica de boa. A gente fica conversando essas coisas em off, daí se perde. Se foi o foco, né? Se foi o foco.
1: Bom dia, Dina, aqui é o Leandro Narciso Fernandes. Estamos trabalhando aqui, escutando aí você no 12 no momento. Tá com a música pra nós curtir aí. Uma música boa aí da banda São Francisco aí.
0: São Francisco, vou tocar.
1: Pra cigana, se for possível. E oferecer para todos os ouvintes aí da rádio, no momento, para você aí também, para vocês aí da rádio. E o Potência?
0: Ô, Potência, aí sim, vou tocar São Francisco pra você, deixa pra mim, que assim, ó, pediu, ouviu, mas quem tá com a gente por aqui, minha querida Marli D'Agostinho, oi minha querida, você tava viajando, e aí ficou uns diazinhos longe da gente, agora voltou, beijoca, oi Dina, uma abençoada semana pra você, ai que cuia diferenciada, cada dia ela coloca um suplá diferente embaixo, né, coisa mais linda, minha querida Dulce, beijinho pra você, felicidade... Ah, tem nome, Deus e Família. Ah, que lindo, chimarrão sempre gostoso, sensacional. Ela que faz os chazinhos, coisa arada também, né? Coisa linda, beijoca pra você. Alô, Rosilei, também tá sintonizado com a gente pra hoje? Que as bênçãos de Deus transbordem na sua vida e na sua casa, trazendo paz, saúde, união, sabedoria, força, fé e muito amor. Amém! Beijo, bom dia pra você também.
2: Bom dia, Dina, que é Ivonilde Lima, do bairro Vila Sesmo, queria pedir a música com Gilberto e Gilmar, do outro lado da cidade. Você perdeu na hora hoje, Dina? Ah, né? Não dê bola, hoje é segunda-feira. Gente, você perde mesmo. Bom trabalho, Dina. E um bom dia. Obrigado, se for atendido.
0: Você vê só como é que é? Não, gente, se perde, né? Ainda que dá tempo de consertar. Que é isso? Toda perdida? Oi, Dina, bom dia, aqui é a Michelle. Ô, Michelle, você tá com o rádio ligado? Tá ligado o rádio ou só mandou um recado? Só pra nós conferir mesmo. Só para conferir. Ô, Dina, que susto, pelo amor de Deus, minha última semana de férias. Aí você me disse que já é 11 horas, eu tava desesperada. Não era, né? Não era. Tá pedindo São Francisco, vai tocar na sequência agora, São Francisco, pra você, tá bom, minha querida? A Ana tá com a gente, né? Beijoca pra você. Tem mais? Oi, bom dia.
3: Bom dia, Dina. É o Ivair Narciso, do Nossa Senhora de Fátima. Tô tomando chimarrão, que escutando você.
0: Garganteando, né?
3: Chabão pra gente, né?
0: Ah.
3: Que Deus te abençoe. Que
0: amém.
3: Você, essa mulher aí bem cheia de energia, né? Dina, bota uma música aí. Céu e canto. Que
0: céu
3: faz.
0: E canto. Vou colocar.
3: Eu
0: que faz.
3: Tô tomando chimarrão, que escutando.
0: Aí é bom, hein?
3: Bota a referência lá pro Leandro Narciso, lá que é meu parente.
0: Aham.
3: Uhum. Mande coisa aí, Narciso mandou pra ele essa música aí. Céu e canto que faz. Valeu, tudo bom pra você, Dina. Um abraço, tchau.
0: Aquele abraço. Meu Deus do céu. Ô, Dina, você quer deixar as donas de casa tudo maluca, falando a hora errada, doida do céu? Desculpa, gente, desculpa. Ó, a Luciana lá também disse, ô, minha menina do céu, dedo... Não, acontece, né? Acontece. O que você quer ouvir? Jean Giovanni, eu busco uma estrela. Deus do céu, às 11, o almoço tem que estar encaminhado já, né? Daí tamo ali que... Tiramos a carne agora, a Dina falando que é 11 horas já, e não é nem 10. Acontece. Pelo menos vocês deram uma acordadinha, né? E? Né? Alô, Vini, tá sintonizado com a gente pedindo o Adson e a Lana, vou colocar na sequência pra você. Alô, Neudi, meu querido, bom dia, manda a próxima música pra galera do agro. Alô, povo querido do agro, estão trabalhando, estão funcionando. Aqui veio pra mim a falta do quê? Estão fazendo silagem, né? Carregando silagem, aquela coisa arada toda, fazendo não, né? Estão carregando, tirando lá do estoque pra levá-la pras Mimosa, provavelmente. Aquele abraço, meu povo querido. Tem música São Francisco?

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1: Para os apaixonados cantarem com a gente assim, ó. Segura Lençóis Paulista.

0: 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Agora 10:03, bom dia.
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0: Emoção, alegria, energia positiva o tempo todo pra você. Bom dia! Bom dia, bom dia pro meu querido amigo Paulo Melo, tá sintonizado com a gente, que seja uma semana iluminada e abençoada, que não nos falte saúde, amor, fé e gratidão, amém, beijo, bom dia. Oi Dina, bom dia, toca Morena Misteriosa pra nós, é a Thaís, a Júlia e a Paula que estão lá em Xaxim sintonizadas, beijo, bom dia minhas queridas. Alô Fernando, também tá com a gente por aqui, tá pedindo Brilhação com o Negão, mas claro que sim, vamos colocar na sequência pra você, tá bom querido? Beijo, bom dia, vem participar com a gente, manda seu recado pra cá no 991237132 que eu tô esperando você.

0: Que é desse jeito, ó. Pediu, ouviu, brilhação com o Negão. Pra que te quero, coração? Pra quê? Fechou mais uma, já!
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0: Muito bom dia! Agora 26, faltando para as 11.
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4: A regulamentação da reforma tributária tem levado muitas famílias a anteciparem a transferência de imóveis para os herdeiros. Especialistas apontam que a possibilidade de mudanças na cobrança de tributo sobre patrimônio fez crescer a procura por doações em vida, como forma de planejamento sucessório e redução de custos futuros. Apesar do aumento do interesse, advogados e tributaristas alertam que cada caso deve ser analisado individualmente. A doação de bens envolve aspectos legais, tributários e familiares, que exigem planejamento para evitar conflitos entre herdeiros e possíveis prejuízos financeiros. Com informações para a programação, repórter Jocely Luiz.
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bom dia pra minha querida Bernadette Siqueira tá com a gente. Oi, minha querida, beijo, beijo, beijo. Bom dia, também pra Bruna, que tá lá em Ipuaçu, pediu a cigana do Gupene Gabriel, oferecendo pra mãe Eliane, pro pai Valderi, também pro irmão João e a todos os ouvintes, com uma beijoca pra você, minha querida. Alê, beijoca pra você. Povo querido da ACR Construtora, lá em Paraíso das Águas, no Mato Grosso do Sul, também garradinho com a gente. Beijo, bom dia.

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Acerta com a gente agora, 7 minutos faltando para as 11. Muito bom dia para você que está do outro lado do rádio, garradinho com a gente nessa programação mais gostosinha. Ai, ai, ai, ai, ai, quem tá comigo? Oi, Dina, aqui é a Patrícia. Quero pedir a música da Ana Castela e do Gustavo Mioto, Princesa. Vou tocar já, deixa para mim.

0: Muito bom dia para você, agora 11 horas e 3 minutos.
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Emoção, alegria, energia positiva o tempo todo. Alô, Vanderlei, tá sintonizado com a gente lá no bairro Leandro, mandando abraço a toda a galera de Concórdia. Aquele abraço. Ô, Dina, toca a música de Clayton. Dá beijinhos, menino Cleidson Rodrigues. Eita lá, galera que tá sintonizado com a gente, Edmar Feliciano, tá pronto pra ir a Coronel Freitas trabalhar? Pois bom trabalho pra vocês, meus queridos. Beijoca. Seguinte, ó, deixa eu contar uma coisa pra vocês. 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

0: Me ajuda, vai! Porto do Som com Rainha, que junção, hein? Top demais pra fechar mais uma sequência só das melhores, porque você merece qualidade. Ó, agora eu posso falar pra você 11, né? Que já passou das 11. E quem de almoço aí é, minha querida amiga dona de casa? Quem que vai sair de almoço hoje? Me conta, me diga. Diz, quem sabe eu vou dar uma batidinha aí na sua casa. Lá em casa hoje, sabe o que vai ter? Pedro pediu arroz branco e filezinho de tilápia. Então já deixei a saladinha limpa pra mamãe, que ele não come salada. A tilápia lá temperandinho já, e aí quando chegar, só fazer a tilapinha na air fryer e cozinhar um arrozinho pronto, tá gostoso demais. Fechamos mais um, agora 11 horas 18 minutos. 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

Bom dia, Dina. Sou a Anália Baldesteira. Tenho início de semana bom. Estou recuperando a cirurgia da coluna que eu fiz. A Nathaniela está me cuidando, minha filhota. A outra está trabalhando, a Adri. E vamos. Manda a música bem bonita para nós, Dina. Adoremos seu programa.

0: Eita lá! Fechou! Mais uma daquele jeito!
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0: Agora 11:30, coração. Bom dia!
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3: O governo brasileiro decidiu convocar o embaixador do Brasil na Argentina para consultas após novas declarações ofensivas do presidente argentino Javier Milei contra o presidente do Brasil. A medida anunciada pelo Itamaraty é um gesto diplomático utilizado para demonstrar insatisfação diante de episódios que afetam as relações entre os países. Mesmo com o aumento da tensão política, o Ministério das Relações Exteriores informou que o Brasil continuará acompanhando a situação por meio dos canais diplomáticos. A convocação do embaixador é considerada uma resposta formal e pode anteceder novos desdobramentos nas relações entre Brasília e Buenos Aires. Com informações para a programação, o repórter Jocely Luiz.
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4: 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Muito bom dia pra você. Ó, quem veio? Quem veio pra me dar aquele bom dia caprichado lá de longe?
5: Rica Caju, bom dia, Dina. Qual a possibilidade de você não deixar o nosso dia mais leve com seu alto astral? Nenhuma! Boa semana, com muitos sucessos do Zezé. Beijoca, Dina!
4: Beijo, Henrique, querido. Coisa boa receber sua mensagem sempre por aqui. Bom dia, bom dia, bom dia.

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1: 14, faltando para o meio-dia.
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2: Que fome, Dina! Tá na hora, tá na hora. Faltam 11 minutos para o meio-dia. Tá na hora de sentir fome mesmo.

0: Sucesso, seu Marino, pra você. Página virada. Não, a página virou. A página virou. Virou. Gente, eu vou indo, tá faltando 7 minutos para meio-dia. Leandro Fernandes já tá chegando, né? Já tá de buchinho cheio, enquanto o meu tá vazio, né? Já tá aí, com aquela energia toda carregada, pronto para te fazer companhia nessa tarde bacana de segunda-feira na programação da 97, com o Sertanejão Classe A, com o Qual é a Sua. E eu vou deixando aquele meu beijo carregado de todo o meu carinho para você. Beijo no coração, fica com o papai do céu, que eu vou indo com ele. Tô de volta amanhã, a partir das 8h30 da manhã por aqui. Beijo, fui!
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0: Olá, tudo certo? Eu sou Carol Denardi, estamos começando o Acaert Notícias desta segunda-feira. Bora lá acompanhar juntinho comigo os destaques desta edição.
1: Itapiranga registra morte de bovinos e Sidask confirma casos de raiva no interior.
2: Pix bate novos recordes e movimenta 4 trilhões e 300 bilhões de reais a mais no primeiro semestre no Brasil.
3: Intenção de gastos com as compras para o Dia dos Pais bate recorde em Santa Catarina. Consumidores pretendem utilizar em média R$ 255 para a aquisição dos presentes.
4: Ministério Público cobra medidas urgentes em obra da SC-283 entre Seara e Arvoredo.
5: Segunda-feira com temperaturas em elevação em Santa Catarina. Sol aparece entre nuvens no estado e calor ganha força ao longo dessa segunda e terça-feira.
0: 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E abrimos a edição desta semana falando das candidaturas. As convenções partidárias movimentaram a política na última semana, com a definição de chapas para disputa ao governo do estado, ao Senado e ao Legislativo. A equipe da Rede de Notícias Acaert acompanhou as movimentações em Santa Catarina e também lá em Brasília, com as convenções dos presidenciáveis. Vamos aos detalhes, começando aqui em Santa Catarina, com a repórter Vanessa Carini.
6: Olá, Carol. As convenções partidárias começaram na última segunda-feira e movimentaram o cenário político de Santa Catarina. Eu acompanhei a confirmação de duas candidaturas ao governo do estado. Pelo campo democrático, Gelson Merizio foi oficializado com Ângela Albino como vice. A chapa também terá Décio Lima e Afrânio Bopré na disputa ao Senado. Já a Unidade Popular confirmou Laís Chaude como candidata ao governo com Natália Mello como vice. A chapa é formada exclusivamente por mulheres e terá ainda Ana Lúcia da Silveira e Marlene Socas como candidatas ao Senado. Em Brasília, Rita Sardi acompanhou as convenções dos presidenciáveis e traz agora as principais informações sobre a disputa nacional. Com você, Rita.
7: Olá, Vanessa. As convenções nacionais do PL e do PSD aconteceram neste final de semana em São Paulo e definiram candidaturas à presidência da República nas eleições de 2026. O nome do senador Flávio Bolsonaro foi oficializado pelo PL no sábado, com a presença do presidente da Argentina, Javier Milei, e várias lideranças catarinenses, como o governador Jorginho Melo. A ex-primeira-dama, Michele Bolsonaro, deu seu apoio a Flávio de forma virtual. No domingo foi a vez da Convenção Nacional do PSD, que confirmou o nome do ex-governador de Goiás por 2 mandatos, Ronaldo Caiado, para a presidência da República, com Gilberto Kassab como vice, numa chapa puro sangue, já que Kassab é o presidente nacional do partido. E dando sequência à cobertura das convenções partidárias, a repórter Bárbara Amaral acompanhou ou outras definições para a disputa em Santa Catarina. Bárbara, quais são as informações?
8: Olá, Rita! Aqui em Santa Catarina, o PSTU confirmou a candidatura do professor e ativista político Marco Sodré ao governo do estado. A chapa terá também a professora Tatiana Paggiora como a candidata vice-governadora. O partido concorre sem coligações e lança Joaninha de Oliveira e Marcos Durval para o Senado. Em outra frente, o partido Missão oficializa a candidatura de Marcelo Brigadeiro ao governo de Santa Catarina, com o coronel Marcelo Rodrigues como vice. Para o Senado, o partido apresenta Túlio de Amorim na disputa. Essas são as principais definições das convenções realizadas nesta semana. Eu devolvo para você aí no estúdio, Carol.
0: Obrigada, meninas. As convenções partidárias seguem até 5 de agosto. Depois desse período, os partidos terão até às 7 horas da noite de 15 de agosto para formalizar os pedidos de registro das candidaturas à Justiça Eleitoral. E a nossa cobertura das eleições continua ao longo dos próximos dias. Agora vamos para o extremo oeste do estado. Região de fronteira com a Argentina, Itapiranga está em alerta desde a confirmação do primeiro caso que ocorreu há 8 dias. A SIDASC está monitorando propriedades e orientando agricultores sobre os procedimentos adequados para enfrentar a raiva em rebanho de gado. Mais informações agora com o repórter da Rádio Itapiranga, Ricardo do Nascimento.
1: A SIDASC confirmou no dia 17 de julho um caso de raiva em rebanho bovino no interior de Itapiranga. Com a morte do animal, foram feitos exames que comprovaram a doença. Atualmente, já foram 3 mortes de bovinos. A Companhia Integrada de Desenvolvimento Agrícola de Santa Catarina segue monitorando os casos de raiva registrados no interior de Itapiranga. A situação é preocupante e gera alerta para a saúde pública. Os casos ocorreram em propriedades de linha Presidente Becker e agora há suspeita em linha Aparecida, com a morte de 3 animais nesses locais. Ainda há outro animal suspeito que ainda não morreu, mas apresenta sintomas neurológicos característicos da doença. Foram coletadas amostras e realizados exames que confirmaram a presença da doença em um animal até o momento. Outros casos tiveram coletas enviadas para laboratório. Conforme o gestor regional da SIDASC, o médico veterinário Diogo Gadotti, os casos de raiva em rebanho de gado são cíclicos e ocorrem pela falta de prevenção com vacinas. Ele alerta para a importância dos agricultores notificarem a SIDASC quando identificarem sintomas da doença em animais da propriedade. O veterinário reforça que o combate à doença depende da parceria da SIDASC e produtores rurais. Da Rádio Itapiranga, repórter Ricardo Nascimento para o Acaerte Notícias.
0: A intenção de compras dos consumidores catarinenses para o Dia dos Pais cresceu 6,1%, chegando a um recorde de R$ 255. O repórter Cadu Reis tem mais informações. Alô, Cadu!
3: Olá, Carol. Um abraço a você e aos ouvintes. Este valor é o mais alto da série histórica de pesquisas iniciada em 2018 pela Federação do Comércio de Bens, Serviços e Turismo de Santa Catarina. Entre os 7 municípios de realização do levantamento neste ano, Criciúma lidera a expectativa de gastos com média de R$ 330,00, seguida por Blumenau e Itajaí, com cerca de R$ 289,00 cada, Chapecó, R$ 241,00, Florianópolis, R$ 239,00, Joinville, R$ 201,00, e Lages com R$ 197,00. A economista da Fecomércio Santa Catarina, Edilene Cavalcante, ressalta.
9: É uma importante data para o varejo de Santa Catarina, um pouco menor em comparação com outras datas, por exemplo, Natal e Dia das Mães, mas é uma data importante para esse período de inverno para movimentar mais o comércio. A intenção de compras cresceu em 4 das 7 cidades que participaram dessa pesquisa, destaque bastante positivo no município de Criciúma, que registrou o maior aumento, 42,3%, passou de R$ 232 para R$ 330 nesse ano. Por outro lado, a gente teve algumas reduções, como em Lages, Blumenau e Chapecó.
3: A pesquisa da Fecomércio Santa Catarina entrevistou 2.100 pessoas entre os dias 22 de junho e 12 de julho. O levantamento completo está disponível em notícia no site acaerte.com.br. O Dia dos Pais é comemorado no segundo domingo de agosto, que neste ano cai no dia 9.
0: O Ministério Público de Santa Catarina cobra providências na SC-283, entre Seara e Arvoredo. Informações com o repórter Tiago Prudente, da Rádio 101 FM de Xanxerê. Oi, Tiago!
10: Olá, Carol e ouvintes do Acaerte Notícias. Pois é, o Ministério Público de Santa Catarina recomendou a adoção de medidas emergenciais para garantir a segurança dos motoristas que trafegam pela SC-283 entre Seara e Arvoredo, no oeste catarinense. A recomendação foi expedida pela Promotoria de Justiça de Seara diante das condições precárias do trecho em obras e da paralisação dos serviços de revitalização. O documento foi encaminhado ao Coordenador Regional de Infraestrutura e Mobilidade do Oeste, da Secretaria de Estado da Infraestrutura e Mobilidade, e ao consórcio responsável pela execução da obra. Ambos terão 5 dias para informar se irão acatar as medidas. A obra, que teve início em 2024, mas segue inacabada. Conforme o Ministério Público de Santa Catarina, motoristas enfrentam buracos, desníveis na pista, deficiência na sinalização e riscos ainda maiores durante a noite. A promotoria também informou que recebeu informações de que os serviços foram interrompidos em razão de uma greve de funcionários terceirizados, situação que, somada às condições climáticas, aumentou os riscos e contribuiu para novos atrasos. De Xangerê, da Rádio 101 FM, para o Acaerte Notícias, repórter Tiago Prudente.
0: Em instantes, vamos acompanhar o aumento da movimentação do Pix no país. Voltamos rapidinho.
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0: Dados do Banco Central mostram que o Pix movimentou 4,3 trilhões a mais nos primeiros 6 meses deste ano, na comparação com o mesmo período de 2025. O número de transações também aumentou. O repórter Marco Aurélio Gomes conta o que esses números mostram sobre o uso do Pix.
2: Olha, Carol, segundo o Banco Central, o Pix está cada vez mais presente no dia a dia de consumidores e empresas. No primeiro semestre, foram 43 bilhões e 900 mil transações realizadas, um crescimento de 19,3% em relação ao mesmo período do ano passado. O volume movimentado também chamou a atenção. Foram 4 trilhões e 300 bilhões de reais a mais em valores movimentados, uma alta de 28%. Para se ter uma ideia, esse valor supera o PIB brasileiro do primeiro trimestre deste ano, que ficou em 3 trilhões e 300 bilhões de reais, de acordo com o IBGE. O recorde de transações aconteceu em maio, com 7 bilhões e 800 mil operações, enquanto junho teve o maior movimento financeiro em um único mês, com 3 trilhões e 59 bilhões de reais. Segundo a Federação Brasileira de Bancos, a gratuidade, a praticidade e a segurança ajudaram a polarizar a ferramenta.
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0: Em pleno inverno e as temperaturas, em vez de baixar, vão estar em elevação. A meteorologista Daniele Lima vai contar para a gente sobre essa previsão. Olá, Daniele!
13: Olá, Carol e ouvintes! Nessa segunda-feira, o sol aparece entre variações de nuvens, mas não se descarta a possibilidade de pancadas de chuva isoladas no extremo oeste e ao longo do dia e à noite no Planalto Sul e no litoral. As temperaturas entram em elevação. As máximas ficam acima dos 24 graus na maior parte do estado, chegando perto dos 29 graus em Xanxerê, 28 em Concórdia e Tubarão, 26 em Blumenau, 24 em Florianópolis e 22 graus em Lages. A terça-feira segue com chance de chuva nas áreas próximas à fronteira com o Rio Grande do Sul e sol nas demais regiões, mas o destaque será o vento e o calor. Teremos ventos persistentes de noroeste com rajadas no interior e de norte na faixa litorânea, com máximas que chegam perto dos 30 graus no litoral e no Grande Oeste.
0: Encerramos mais uma edição do Acaerte Notícias. E amanhã, a jornalista Marilis Pequeno está de volta das férias restauradoras. Quanto a mim, só tenho a lhe agradecer. Sim, muito obrigada pela sua companhia nestes dias. E nos encontramos nas matérias da Rede de Notícias Acaerte por esta sua emissora preferida. Um forte abraço para você.
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Opa, estamos chegando, hein? Bora que bora! A partir de agora tem Sertanejão Classe A aqui nas ondas da 97.9. Vamos lá, né? Segunda-feira, rapaziada. Daquele jeitão, hein? Segundamos! Hoje, dia 27 de julho de 2026. Segunda-feira com uma temperatura aí, nesse iniciozinho de tarde aí, de 24 graus aqui na capital do milho, Chancherê, Santa e Bela Catarina. Por aqui com o melhor do sertanejo classe A. A gente vai junto até às 13 horas, o melhor do sertanejo. Depois a gente começa aí com o nosso Qual é a Sua na tarde de segunda-feira também. Conto com a sua participação, indicação, fica à vontade, vem participar, interagir com a gente no WhatsApp 991-23-7132. Conta pra gente aí como é que foi o final de semana, foi tudo certo, tranquilo, dominado, de boa? Então tá, bora, sintoniza aí, que a frequência do sucesso com certeza é essa. Pra participar tá fácil, basta mandar aquela mensagem pro nosso WhatsApp, fica à vontade, seja bem-vindo, manda seu recado, pede seu sonho, a gente atende você por aqui, tá bom? Vamos começando, sem mais enrolação. Vamos começar a segunda-feira bem de leve, sem machucar ninguém, né? Sem agredir ninguém, não precisa, não tem necessidade, né? É de Brito e Samuel, ó.

0: Aí o som de Gino e Gino, aí é só beber, não tem o que fazer, né? Não tem outro jeito a não ser beber. Momento FM. 12 horas e 30 minutos.
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Bora lá, 27, faltando para as 13 horas, estamos de volta por aqui no nosso Sertanejão Classe A. 991-23-7132 para você participar. Interagir com a gente por aqui, fica à vontade, seja muito bem-vindo. Vamos trazendo mais som, bora com Rick Renner.

fechando mais uma Sussurro. Opa! Deu uma gaguejada aqui, rapaz. É isso? Chico Rei Paraná. Agora 13 minutos, faltando para as 13 horas com a gente por aqui na programação Auto Certo Veículos. 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

Bora lá, estamos de volta, 9 minutos, faltando para as 13 horas, nessa tarde de segunda-feira, 27 de julho de 2026. E aí, como é que você tá? Tudo certinho com você, meu filho? Boa tarde, Leandro, queridão. Ótimo trabalho com a proteção divina. Que seja uma semana maravilhosa. Maravilhosa. Beijinhos. Leandro, fala direito, rapaz. Pelo amor de Deus, o que que tá acontecendo com você? Que você tá todo errante hoje, meu amigo do céu. Tá louco. Ô, Vanusa, perdoa eu, tá? Hoje tá enrolado o negócio. Tenta falar uma coisa, a língua vai... Não sai. Enfim, ótima semana pra você também aí, queridona. Obrigado pelo carinho de sempre. E uma excelente tarde de segunda-feira, tá? Bora pra última sequência? Vamos agitar, vamos tocar o terror, vamos fazer o tendel. Vamos com Zezé, Camargo e Luciano. Vamos judiar dos corações também? Aí, cada um com a sua culpa, né? Cada volta é um recomeço. Eu sou o Zezé, Camargo e Luciano na programação Momento. Agora, 8, faltando para as 13 horas.

0: Eu vou pra Gandaia. Quem é parceiro pra ir comigo? Bora! Se nós vai, então bora! E assim, todo mundo rumo à Goiânia, não, à Gandaia, seja lá onde quer que a gente vá. Sertanejo Classe A ficou por aqui. Já, já eu volto. Qual é a sua?
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0: 13:01. Uma ótima tarde pra você.
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0: Eita, começando o Qual é a Sua? 13:04. Alô, você! Um ótimo início de tarde, tarde de segunda-feira, de 27 de julho de 2026, e de uma temperatura marcando 25 graus na capital do milho. É isso mesmo, 25 graus. Marcando o termômetro. Rapaz, o que eu tô perdido hoje aqui, vocês não estão entendendo. Deixa eu ver quem tá com a gente por aqui. Alô, Ezequiel Pinheiro, tá na sintonia? Aquele UPA, boa tarde por aí. Abraço. Quem mais? Olha, aqui apareceu por aí ele. Meu amigo Dobradiça. Rapaz do céu. Meu amigo Dobradiça tá de férias de novo. Segundo pelo que eu pude notar aqui, ele tá de férias aí desde janeiro, porque esse ano não trabalhou ainda, bem pouco, né? Bem pouco mesmo. Rapaz do céu. É, Dobradiça, tá lavando louça, diz que vai
8: em plena segunda-feira tomar uma gelada. Aí eu admiro, aí eu sou fã. Aí eu tenho que tirar o chapéu pro cara que chegar nesse nível numa segunda-feira. É pra tirar o chapéu, viu, Dobradiça? Rapaz do céu. Você tá doido? Eu tentando procurar mais serviço pra mim, você procurando folga. Que isso? Não, tá tudo errado isso aí, rapaz. Ou eu tô vivendo errado, não é possível. Não é possível, rapaz. Ai, ai, ai. Vambora. Bora começando? Bora que começou mais uma semana. Aproveite essa semana, se dedique, faça diferente, vá em busca do que tanto sonha, vá em busca do que tanto almeja, aproveite a vida, viva intensamente e o mais importante, com aquelas pessoas que você ama no seu lado, aproveite e brinda aí!

0: Solta aí, sucesso bom demais. 13 horas e 16 minutos com a gente por aqui, a parceria bacana da Lavanderia São Cristóvão. 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
2: Tá

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Então vambora, 991-237-132 pra você participar comigo na tarde, 13 horas e 20 minutos. Alegria, alto astral, felicidade não pode faltar. Afinal, mais uma semana começou. Vamos lá, quando você vai participando por aí, eu vou trazendo o som daqui, ó. Bora mais ou menos assim, ó.

Bora trazendo mais som por aqui agora, 13 horas 29 minutos, tarde de segundona. E aí, como é que tá aí sem mim, hein? Tá fácil? Tá levanta de boa? Ou sente falta? Fala pra mim, vai. Esse é o som de André Rene.

0: Tá aí o som de André Renner na programação Momento. Como é que tá aí? Tudo certo? Fechou mais uma sequência, já tô de volta. Vou ali e volto.
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0: Agora 28 minutos, faltando para as 14 horas, informação na Momento.
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4: A Assembleia Legislativa de Santa Catarina, LESC, divulgou um novo pacote de leis estaduais sancionadas pelo governo de Santa Catarina, com foco na valorização do patrimônio cultural, reconhecimento de municípios, criação de datas comemorativas e homenagens. As normas já estão em vigor e foram aprovadas anteriormente pelos deputados estaduais antes da sanção do Executivo. Entre as principais medidas estão o reconhecimento do Tiro dos Reis como Patrimônio Cultural de Santa Catarina, o reconhecimento das expressões artísticas cristãs como manifestações culturais do Estado, a criação do Dia Estadual da Proteção e Defesa Civil, celebrado em 18 de maio, e a denominação da Medalha de Karatê Feminino dos Jogos Abertos de Santa Catarina, em homenagem à atleta Sara Luizzi. Além disso, Orleans passa a ser oficialmente a capital catarinense da cerveja artesanal. Com informações para a programação, o repórter Jocely Luiz.
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Muito bem. Estamos de volta por aqui. 23 minutos faltando para as 14 horas. Nessa tarde de segunda-feira, 991-23-7132. Para você participar, para você interagir comigo, fique à vontade, seja muito bem-vindo. Tô esperando a sua mensagem por aqui. Vamos de música com Henrique e Juliano chegando, som. Ó o arranhão aí, ó.

0: Muito bem, tá aí o som. Suíte 14, Henrique Diego, MC Guimê na programação. Fechando aí mais uma sequência do nosso Qual é a Sua. Alô, você, e aí, tudo certo? Ótima tarde, agora 14 minutos, faltando para as 14 horas, passando um recado importante por aqui. 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

Que vamos de volta por aqui na programação. Eita, nós, hein? Que tarde boa. Que tarde maravilhosa de segunda-feira, rapaz. Eu diria que uma segunda-feira não poderia estar melhor, né? Bora, boa tarde, tudo bem? Toca aí, por favor, Léo Magalhães. Gordinho de Ponte Nova, Minas Gerais. Alô, Gordinho, como é que você tá, querido? Tudo certo? Tranquilo por aí? Uma excelente tarde pra você. Aquele abraço, né? Ô, dobradiça, já começou a brincadeira? Meu Deus do céu. Aí tem que valorizar. Aí é diferenciado. O sistema é diferenciado mesmo, viu? Vambora! Vai participando aí! 991-23-7132. Bora com o Gustavo Lima, 10 na mente. Alô, alô!

0: Sucesso bom demais do San Marino. Página virou. 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
0: Agora 14:02, ótima tarde para você.
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Vamos lá, né? De volta por aqui na tarde. Agora, 14 horas e 4 minutos. 14 horas e 4 minutos, tarde boa de segunda-feira, trazendo o som com os barulhos da pisadinha.

0: cantar junto, vamos lá.
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0: aí, sucesso brilha, só na programação Momento, fechando mais uma sequência daquelas, hein? Boa demais pra uma segunda-feira, rapaz do céu, que isso? 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Agora 14 horas e 16 minutos com a gente por aqui, a Esportiva. 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

Agora 14:19 e a gente já está de volta por aqui na tarde. Tarde essa de segunda-feira. 991-23-7132 para você participar com a gente, interagir, pedir o seu som, fica à vontade, seja muito bem-vindo. Sempre um prazer imenso, a satisfação gigante poder te atender. Vamos começando mais uma sequência.

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2: Alô, Belém! É o Molho do Menos e Mais aqui em Belém, não tem jeito. Vambora!

0: Tá fechando mais uma por aqui. Vamos ali, voltamos já. Agora, 14:30, informação na momento.
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2: Olá, ouvintes. O dólar comercial está cotado em R$5,09. O soja saca 60 quilos em R$115. O feijão carioca 60 quilos em R$150. O feijão preto 60 quilos em R$125. O milho saca de 60 quilos em R$66,50. A arroba do boi em R$315. E o litro do leite na média de R$2,75 são os indicadores do momento. Com informações para a programação, repórter Jocely Luiz.
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Vamos que vamos, estamos de volta por aqui na tarde a 97.9. Vamos mandar abraço por aqui, te mandar abraço meu parceiro Rudy, lá de Chapecó City. Tá na sintonia, rapaz do céu. Curtindo a programação, aquele abraço. Ontem tive a oportunidade de rever o amigo aí, depois de longo tempo. Satisfação rever o amigo aí, prazer imenso. Aquele abraço, e agora tá sintonizado com a gente, né? O mais pagodeiro. Ai, ai, ai, meu Deus do céu. Aquele abraço, bora. Trazendo o som, vamos com Luan Santana e MC Kekel.

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0: aí o som de Anjos do Hangar na programação. Momento Trilha do Sol, fechando mais uma sequência. Vamos ali e voltamos já. 15 minutos faltando para as 15 horas com a gente por aqui nessa tarde, a Esportiva. 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

0: assim.
1: Mas 11 anjos, pra quem tem fé, fechando mais uma hora por aqui. Já já tem a nossa última hora do Qual é a Sua na tarde da Momento.
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1: Agora 15 horas e 2 minutos, uma ótima tarde pra você.
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Bora que bora, estamos de volta à nossa última hora já do nosso Qual é a Sua na Tarde. E a galera sintonizada com a gente. E aí, o que você tá fazendo? Tá trabalhando? Tá em casa, tá de boa? Tá fritando bolinho como nosso amigo Adriano? Ah não, é Grostoli. Tá certo. Deixa eu mandar um abraço por aqui então. Alô, alô, Adriano, tá na lida lá fritando uns Grostoli com canela e açúcar, segundo que me passaram informação por aqui, né? Quem mandou a mensagem pra cá foi nosso caro colega Jocely Luiz, que tá fritando bolinho também. Rapaz do céu. Deve estar fritando bolinho, velho. O Jocely fritando. Ah, pare com isso. Aí é a vez que eu vendo fora tudo, rapaz. Não é possível. A segunda-feira, 3 horas da tarde, homem fritando bolinho. Abraço pra galera aí. Sintonizado com a gente. Tamo junto. Vambora, trazendo o JM e o vidro de perfume. É, agora eu não tenho mais você. Eu não tenho mais nada, nem o vidro de perfume, o que eu tinha, não tenho mais. Acabou.

0: El Uruguayana.
1: Tem o som Chiquito e Mordoninho a todas as veterinárias. É o nome da moda veterinária. Fechando mais uma. Vamos ali. Voltamos já. Mandar abraço por aqui também. 15 horas e 15 minutos com a gente nessa tarde, Britachan. 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
3: Bora 97.9, 15 horas e 18 minutos. 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Bora trazendo Danube Azul na programação. 1 milhão de cópias.

0: Mais sucesso do Gustavo Lima, Cama e Coração na programação Momento.
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0: Momento, agora 15 horas e 30 minutos, informação.
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3: A Chapecoense empatou em 2-2 com o Santos na Vila Belmiro pela 20ª rodada do Campeonato Brasileiro. O Santos saiu na frente com gol de Neymar ainda no primeiro tempo. Na etapa final, a Chape reagiu e virou o placar com Marcinho e um gol contra de João Ananias. Quando a vitória catarinense parecia encaminhada, o Santos teve um pênalti nos minutos finais. Neymar converteu a cobrança e marcou o segundo dele na partida, garantindo o empate em 2-2. Com o resultado, a Chapecoense chegou aos 10 pontos, mas permanece na última colocação da Série A do Campeonato Brasileiro. Com informações para a programação, repórter Jocely Luiz.
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Bora lá, última sequência já do Qual é a Sua da Tarde. Alô, alô, como é que temos por aí o meu amigo Gelson Schmidt, lá de Xaxim, tá na sintonizada, fazendo pedido aí pro Túnel do Tempo. Vamos programar por aqui essa aí, então. Seu pedido por aqui vai rodar no Túnel do Tempo, fechou, meu amigo? Aquele abraço, excelente tarde por aí. Vamos com Wesley Conrado agora. Um dia mais.

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2: Tá, quem que é moda, Fabrício?
3: Moda neles, meu amigo!
2: Moda!

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4: E a última do Qual é a Sua de hoje fica por conta de Felipe Rodrigo.

0: aí o som de Felipe Rodrigo, fechando o nosso Qual é a Sua, ignora. Já já tem o nosso túnel do tempo por aqui. Já já também toca tudo com o Cris Júnior na tarde. Agora, 12 minutos faltando para as 16 horas com a gente, a Britachan. 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
2: Túnel do Tempo pra matar saudade. 10, faltando pras 16 horas. E na sequência, o Toca Tudo com ele, Cris Júnior. Eu volto amanhã a partir do meio-dia por aqui na programação Momento. Pra começar o Túnel do Tempo, tem um pedido aí do nosso amigo Gelson Schmidt lá de Xaxim. Vai conferir.

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1: 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Agora 16 horas.
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9: Simbora pro play da semana, Cris Júnior. Tô chegando, hein? Com licença. Tudo bem? Vai começar o seu programa.
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9: É muita música boa pra você aqui. Abençoada tarde, bom início de semana, 27 de julho hoje. Seja bem-vindo à rádio com 30 mil watts de potência.
10: Potência.
9: Ah, simbora que a partir de agora tem... Tem você participando, tem você interagindo, tem você concorrendo a prêmios, tem você ligadão aqui na rádio número 1 de Xanxerê, a mais querida do Brasil. Brasil. Muito prazer, eu sou o Cris Júnior. Tô chegando pra fazer o que eu amo na rádio, que eu amo pra você, ouvinte, que é a razão principal do nosso trabalho. E nesta tarde ensolarada e quente de segunda-feira, temperatura marcando 24 graus na capital do milho. E depois de um final de semana maravilhoso e abençoado, nada melhor do que iniciarmos a semana cantando, dançando e sendo feliz, né? Ah, afinal você teve o privilégio de iniciar mais uma semana? Você vai iniciar reclamando? Você vai se queixando pelos cantos? Murcho, triste? Com a ressaca do dia? A ressaca ainda vai, né? Porque é segunda-feira. Isso é normal. Mas nada disso. Bora levantar a cabeça. Bora. Bora pra cima que as coisas estão aí na sua frente pra você alcançar seus objetivos, seus sonhos e ser muito feliz. 991237132. Toca Tudo é um programa que eu não gosto de apresentar esse programa sozinho. Eu conto sempre com a sua audiência, mas o principal de tudo é a sua participação, que pra mim é muito importante. Sabe por quê? Quando você manda um joinha, quando você manda boa tarde, quando você vem interagir, participar dos sorteios, você confirma que você realmente está aí coladinho em 97.9, coladinho através da internet também. Afinal, estamos aí no site momentofm.com.br, estamos no aplicativo. É uma rádio que vai cada vez mais longe para ficar bem pertinho de você.
11: Ah, moleque!
9: Trabalhando, descansando, hein? Ah, que coisa mais linda. 4:08 agora, e hoje eu tenho de prêmio pra você que participar comigo a partir de agora. Me contar aí como foi seu final de semana, como está sendo já a sua segunda-feira. Você vai concorrer a um vale-compras de R$100 da Top Sexta Brasil. É, segunda-feira tem que ter, né? Aquela forcinha extra, final do mês tá aí e a dispensa já tá fazendo eco. Tá precisando de um arroz, feijão, óleo, nada melhor que dar aquele up. Cris, eu tenho, tá tranquilo, tá de boa. Cheguei no final do mês, a dispensa tá cheia. Você pode ser a maior amiga na vida de alguém hoje, ganhando esse prêmio e fazendo uma doação pra uma família que esteja precisando. Que tal? Bora lá? Então já me manda pra mim aí. Quero participar do sorteio da Top Sexta Brasil. E hoje também, como é segunda-feira, não quero ninguém com carro sujo na garagem, muito menos andando por aí com carro sujo, cheio de barro, né? Aquele tapete cheio de poeira, aquele painel todo empoeirado. Eu não quero meus ouvintes andando de carro sujo. E é por isso que eu tenho aqui a chance e a oportunidade também de você estar faturando uma lavação completa para o seu veículo, ou para a sua caminhonete, ou para a sua moto, ou até mesmo para a sua bicicleta. Tá bom? Já manda seu nome completo, Cris Júnior, eu quero participar do sorteio, ou da Top Sexta, ou da Ponto Prime Estética Automotiva. Bora lá? Aumenta o som que o Toca vai começar então. Ai, já manda sua indicação musical também, tá valendo.

César Menotti, ou melhor, César Menotti e Fabiano, como anjo, fechando nossa primeira sequência só do Toca Tudo de hoje. O programa tá recheado de prêmios pra você, então já manda ver seu recadinho também, tô esperando. Seu boa tarde, seu alô, seu oi também valendo. Seu oi também tá valendo. 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
1: 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Um abraço ao Márcio, toda a equipe aí que estão trabalhando e ouvindo ao momento. 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Segundamos. Tá no momento, tá bom demais, alegria, música boa todos os dias. 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Carro sujo? Tá precisando? Vamos lavar esse carro hoje. Fala lá, bicicleta aí, ô Ezequiel Pero. A motoca. Falando em motoca, hoje é dia do motociclista. Deixa eu parabenizar aos motociclistas. Hoje é dia do motociclista. Parabéns pra você, motor aí, né? Dia Nacional do Motociclista, comemorado em 27 de julho. Data essa oficializada no Brasil para homenagear os condutores de duas rodas. A escolha do dia 27 de julho faz referência a Marcos Bernardi, o mecânico e motociclista de Sorocaba, São Paulo, que faleceu nessa mesma data lá no ano de 1974. E a data foi formalmente estabelecida, então, no calendário oficial brasileiro pela Lei 15.006/2024, se consolidou. Solidando então dia 27 de julho, dia do motociclista. Vou atender esse povo lindo aqui. Alô!
3: Boa tarde, gordinho falando.
1: Boa tarde.
3: Com você aí no melhor programa aí.
1: Bem, que faz?
3: Adriano Pereira, que foi de cá. Galera do Calcário aí na lida. Segundou. Coloca nos sorteios aí pra mim. E toca uma bem boa aí, pode ser uma do Henrique Juliano, pra curtir, beleza? Ô, potência!
1: É a poderosa do Oeste Catarinense, valeu Adenilson, alô Gelson Schmitz. Vestido colorado, essa aí já tocou hoje, Gelson. Vai a próxima de caroninha, tá? Vestido colorado, hoje já toquei essa aí. Aliás, o Leandro Fernandes tocou, agora tem que esperar um tempo pra me poder tocar de novo, senão o sistema não me permite tocar novamente a música, tá bom? Beleza, mas vai a próxima de caroninha pra você e pra toda a galera do Kiss Motel. Manda um abraço, meu querido amigo Miguel. Deseja aí uma boa semana, hein, Gelson Schmitz? É o que eu perdi todos meus contatos agora aqui, né? Daí eu tenho que estar pedindo pro pessoal me chamar no zap lá pra eu poder salvar o contato de novo. Tá bom, Gelson Schmitz? Alô.
4: Boa tarde, é o Dinei Leste de Vista Alegre. Põe minha música aí com trio Parada Dura aí pra nós curtir. Pode ser das mais antiguinhas aí.
1: Essas horas. Abraço. Essas horas, trio Parada Dura. A momento é ver me toca, claro, com certeza. Mas antes eu vou pagar Henrique e Juliano com o Felipe Araújo.

0: salada, hein, Cristiano? Porque você não faz salada. Trio Parada Dura.
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1: mas você não passa lá.
0: 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Alô, Renatão. Alô, galera do Vai Derrota. Na rodagem, os melhores motoristas do sul do mundo. Meu amigo Dani, lá na Eletrônica Lamonato. Aquele abraço, queridão, pra você. Ótima semana. Quem mais? Quem mais? A Marta. Apareceu a Marta. Mandando recadinho por aqui também. Ótima semana. Deus abençoe. Tá bom, Marta? Abraço pra você e pra toda a sua família. Quem mais na audiência por aqui? A Stephanie Narciso, lá no bairro São Jorge. Abençoada tarde pra você. Agora 28 minutos, faltando para as 5 da tarde.
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3: Olá, ouvintes. Eu trago informações do esporte. O Xanxerê Alfa Futsal entrou em quadra para a partida válida pelo Campeonato Catarinense de Futsal Série Bronze. Foi um grande jogo diante da forte equipe de Bombinhas, aonde o Xanxerê Alfa Futsal impôs um bom ritmo e saiu com a vitória pelo placar de 2-1. O próximo confronto do Xanxerê Alfa Futsal é no litoral de Santa Catarina, nos dias 1º e 2 de agosto, nas cidades de Camboriú e Timbó. Também no final de semana nós tivemos os jogos da MAI Futebol de Campo, onde Faxinaldo Guedes venceu a equipe de Ponta Errada pelo placar de 2-1. Com informações para a programação, repórter Jocely Luiz.
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0: A ressaca verde na segunda-feira, hein? Quem, Cristo? Não posso falar quem é. Pra mim não me comprometer, arrumar pra cabeça, né? Já tava na ordem já ter passado a ressaca, já é quase 5 da tarde, hein? Não foi trabalhar hoje. Aquele gosto de tábua de chiqueiro na boca. Guspindo, barbando em volta hoje. Ai, ai, ai. Tem que tomar jeito, homem, velho. Toma jeito, homem, velho. abraço, meu querido amigo Valdir, o Beto, o Altair tá por aí também. Adivinha o que as bonecas estão fazendo? Diz que vão lascar fogo na churrasqueira e emendar o final de semana, né? Eita, a vida de rico é outro nível, né? A vida de rico é outro patamar. Nós estamos na prateleira de baixo ainda. Quem mais que tá lá fazendo bolinho? Bolinho na segunda-feira. Segunda-feira, final do mês. Bem de boas, professor, tudo de férias essa semana. Cunhado. Meu querido amigo e colega Jocely Luiz. Se amanhã cedo, se não aparecer com uns bolinhos fritos desse aí, ainda vão ter outra conversa, Jocely. Um abraço pra toda a família lá no sítio, né? Nosso querido colega Jocely tá lá fazendo bolinho. Fazendo grostoli. Isso é grostoli, é cueca virada, ô Jocely? Não entendo muito. Eu, meu negócio é comer, né? Eu gosto de comer esses bolinhos. Importa a marca e o modelo. Quer ver? Jogar um açúcar por cima disso aí. Passar no açúcar, né? Depois tira da banha, passa no açúcar lá. A mãe fazia quando eu era criança, faz muito tempo. Ai, ai, tá certo, Jocely Luiz, aquele abraço pra você, queridão, e pra todos os seus convidados aí no sítio hoje. Colocou a galera pra fazer bolinho. Tipo assim, não tem nada que fazer, vamos fazer um bolinho. Meu querido amigo, Bolacha Pintada, por onde andas? Cris Júnior, meu amigo Lucas, na frente, hein? Ouvindo você também. Tá lá, piazada caçamba, né? Trabalhando, coisa linda. Aí sim, né? Tá lá o Bolacha Pintado trabalhando. Quem mais? Alô?
11: Boa tarde, Cris. Aqui é o Celso, do interiorzão de Xanxerê, aqui do alto aí. E queria participar aí do sorteio da sexta aí, Top Sexta Brasil.
0: Top Sexta Brasil.
11: Meu amigo Edson lá da Fêmea resolveu aparecer hoje aqui.
0: É.
11: Tava aqui, era uma hora, ele chegou aqui um e pouquinho.
0: Queria almoço, ganhamos.
11: Queria que você tocasse uma música aí. Tava de aniversário ontem, convidei ele pra vir aqui, eles que vinham e não vinham. Daí almocei, comi uma carninha, tomando uma cerveja.
0: Certo, bem de boa.
11: E tô aí tomando minha cervejinha bem de boa.
0: Tá certo.
11: Mas o homem não quis tomar cerveja, disse que andou caindo uns tomos meio beldos, esses dias andou se machucando.
0: É.
11: Digo, bom, também. Tem que se cuidar, Piazão. E peça uma música aí, da tua escolha aí, pode ser Feliz Aniversário, né?
0: Uma preguiça, Feliz Aniversário.
11: E agradeço por atendido.
0: Tá bom então, valeu, Celso Leite. Você e o Edson, quando se junta, me... quer dizer que o Edson andou bebendo uns goles e caindo uns tombos esse dia? Ai, maridade, meu Deus do céu. Abandonou a cachaça então? Foi feio os tombos, né, Edson?
12: E aí, Cris, boa tarde, é o Edson da FEMI.
0: Como é que tá? Estamos falando de você aqui.
12: Dando um alô pro Celso.
0: Tá.
12: Quando tu tá de aniversário hoje, fomos lá.
0: Tá de aniversário, né?
12: Vamos tá tomando uma gelada, Cris.
0: De novo?
12: Não fez os peixes, eu cheguei lá.
0: Ah.
12: Me deu chimarrão, ele tá só na gelada lá. Falou uma música top, hein? Valeu, Cris.
0: Beleza.
12: Tudo bom.
0: Tudo bom pra você também.
12: Ótima semana aí.
0: Pra você também. Ai, essa duplinha, vou te contar uma coisa, meu amigo Celso! Parabéns, queridão. Deus te abençoe, hein? Saúde e muitas felicidades. 991-23-7132, manda ver seu recadinho. 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

0: conseguir pagar a musiquinha lá pro Joel Schmitz. Vestido Colorado. Alex Dias e os meus amigos do Céu Encantos. Tá lá em Quilombo, Alex Dias, ouvindo ao momento. Um abraço. Gordinho da caminhonete. O gordinho da caminhonete, Alex Dias. Pensa de gente boa esse tal do Alex Dias. Atende melhor em outro lugar, né? Mas é gente boa. Alex, um abraço, queridão. Hora dessa, vamos sapecar um osso. Com certeza. Só me convidar que nós estamos indo.
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0: Agora 10 minutos, faltando para as 17 horas.
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0: Muito bem, muito. 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
0: 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Mas a próxima vez nós vamos marcar, vamos fazer presencial aí você e com certeza vamos fazer um regaço do mesmo jeito, até maior, com certeza será um sucesso como esse também foi essa live aí, vendemos muito. Quem aproveitou, aproveitou. Quem não aproveitou, espere a próxima, que com certeza não vai demorar muito para nós fazermos, né, Cris?
1: Com certeza. Eliseu, aquele abraço, tudo de bom, meu querido.
0: Tamo junto, fique com Deus.
1: Até. Valeu. Rapaz, pensa no preço que o Eliseu fez nas torneiras elétricas, chuveiro e coisa e tal, lá sabadão. 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Quero saber de você, tá tudo ok por aí? Tá tudo certinho? Tá de boa mesmo? Que maravilha, que bom ter você junto comigo aqui nessa tarde abençoada, maravilhosa e quente de segunda-feira. Temperatura atualizando pra ti agora 24 graus na capital do milho. 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Jusilaine Veloso dos Santos participando do sorteio, valeu, um abraço. Quem mais? Hoje eu vi ela de mãozinha dada com o seu crush, atravessando a rua, feliz da vida.
2: Boa tarde, Cris. Toca uma bem apaixonada aí de corpo e alma pra nós.
1: Agora eu sei porque é que você pede sua música apaixonada aqui, Annalise Moreira.
2: Mas a tua escolha aí, pra nós, eu queria o tio Angelim. Quero participar do sorteio aí da Top Sexta, né? E um abraço lá pro seu Júnior, pro Simone, né? E agradeço por atendida, Annalise Moreira do São Romeiro, e uma ótima semana para você e sua família, tá?
1: Semana para você, pro seu namorado, para toda a família, né? O rapaz tá amando, né, Annalise Moreira? O rapaz tá amando da Annalise agora. Alô?
3: Boa tarde, Cris, tudo bem? Aqui é a Cintia Feliciano. Gostaria de participar do sorteio da Top Sexta. Tenha uma ótima tarde, de bom.
1: Ô, Cintia Feliciano, grande abraço, boa semana pra ti também. Quem mais? Alô?
4: Fala, Cris Júnior.
1: Fala,
4: Cris. Como é que tá, meu nobre amigo Cris? Aqui é o Maia Educação. Tamo aí ligadão, né? Ligadão daquele jeito no momento.
1: Bem que faz.
4: Toca pra nós aí a música Tomara de Pablo, pode ser? Tamo aí, daquele jeito. Bom trabalho, é nóis.
1: Tomara. Deixa eu ver se tiver fácil aqui, eu já toco. Se não, quem que canta essa aí? É só Tomara mesmo, Maia? Oi, Ivô Barbosa. Cris, tô trabalhando, ouvindo a melhor rádio do sul do mundo, hein? Me coloca um sorteio da Top Sexta Brasil. Tem mais uma galera aqui.
5: Boa tarde, Cris Júnior. Tudo bem? A Maiara aqui do São Jorge. Toca uma música aí pra nós e coloca nós no sorteio.
1: Muito bem, galera do São Jorge. Na audiência da Momento FM, eu tô devendo essa aqui, vou pagar. A calcinha mais famosa do sul do mundo. Gustavo Lima e o Panda. Calcinha de

0: abraço pra classe e pro Pablo. Então, já tinha ouvindo o som do momento. Eu nem convido mais vocês pra vir aqui na rádio. Não convido mais. Estão me devendo um monte de visita já, né, classe? Abraço pra você, meu querido amigo Chico Reginato. Abraço aí, o Pablo. Abraço pra galera aí da Banda Mercosul. É assim, fechamos por aqui a primeira hora do Toca Tudo. Já já tem mais. Mais e mais. Até às 19 horas. Momento agora, 17 horas e 17 minutos.
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0: Meu querido amigo Peter, 23 graus a temperatura, finalzinho de tarde. Em Xanxerê, como se comporta o tempo para as próximas horas? E claro, já informando a nossa região também, né, Peter?
3: Uma terça-feira relativamente aproveitável, com aquecimento, com temperatura em torno acima dos 30 graus, ventoso, rajadas com sustentação aí de noroeste a nordeste, com pontuais aí de 50, 40 km por hora. E pontualmente algum temporal isolado não dá para descartar. Quanto mais em direção ao final do dia à noite, maior a chance. Durante o decorrer aí da quarta-feira chove o dia todo, chuva, trovoada, risco de temporais e períodos curtos de melhora. Na quinta, sexta, o tempo ele segue mais seco, friozinho pelas manhãs e agradável à tarde. E parte do fim de semana ainda é aproveitável. Peter Scheuer, meteorologista, com a previsão do tempo.
0: Valeu, Peter. Aquele abraço. Obrigado pelas informações.
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5: Boa tarde, Cris Júnior. Tudo bem?
1: Tudo bem?
5: Aqui é a Tatiane Gonçalves da Silva, curtindo a programação aí da Momento.
1: Bem que faz.
5: Também quero participar do sorteio aí da Top Sexta Brasil.
1: Vamos lá.
5: Pra dar aquele up na minha dispensa. Vai ajudar bastante a ganhar esse prêmio. Um abraço pra você, uma ótima e abençoada semana.
1: Pra você também, pra toda a sua família. Tudo de bom aí, Tatiane. É segunda-feira, hein? Pensamentos positivos. Bora correr atrás dos seus sonhos, seus objetivos. A semana está só começando. Que o amor, que a paz estejam presentes em cada dia desta nova semana que está só iniciando. Saúde, paz, o resto, a gente, povo brasileiro, se vira e corre atrás, né? Tem que correr atrás da máquina, senão a máquina corre atrás e passa em cima de nós. Então, bora correr, bora correr. Na frente da máquina.
6: Olha, Cris, tudo bem? Terezinha, nos marcando do São Romero. Eu gostaria de pedir uma música e oferecer para mim uma música com Teixeirinha e oferecer para minha irmã que está passeando aqui em casa, ela é lá de Gramados.
1: Ah, de Gramado.
6: Um abraço.
1: Ah, legal. E veio passear na sua casa. Bacana demais, né, Terezinha? Abraço pra você e pra sua irmã também. A Marta tá pedindo aqui Zezé e Luciano. Vão tocar na sequência. Fernando Santos também carimbando a participação. É, Cenzão, lá da Top Sexta Brasil, hein, Luciano? A Luciana Stefanello também. Sidney Faxinal dos Guedes está pedindo banda Doce Pecado. Leandro Lopes também quer concorrer se vale compras e a lavação da Ponto Prime. A rádio que mais dá prêmios, a rádio que está sempre juntinho com você, 24 horas. Momento FM, Cris Júnior, com muito carinho, com você até as 19 horas.

0: Ouvinte pede, a Momento FM toca. Zezé Luciano, tapa na cara. Chegando ele, Jocely Luiz, destacando a informação da hora. Vai aí, Jocely.
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2: A empresa Neovia, responsável pela manutenção da BR-282, iniciou a instalação de guardrails em trechos da paralela BR-282, atendendo a uma solicitação apresentada pelo presidente da Câmara de Vereadores de Xanxerê, o Caleb. A indicação foi encaminhada ao Departamento Nacional de Infraestrutura de Transportes, solicitando a implantação das barreiras de proteção em dois pontos considerados críticos, na rua Catarina Westerich, no bairro São Romero, nas proximidades da passarela do quilômetro 500, e no bairro Vista Alegre, próximo ao túnel de acesso à rua Algemiro de Andrade Machado. Com informações para a programação, repórter Jocely Luiz.

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4: 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Meu amigo Nelson, agora tá melhorzinho, né, Nelson? 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Abraço aos motoristas da saúde, né? Galera lá de São Domingos. O Ide tava aqui na frente da rádio, nem pra descer me cumprimentar, né, galera? Ele tirou uma foto lá do fundão, lá, só pra mostrar que tá na frente da rádio. Mas descer me cumprimentar aqui, tá valendo, queridão. Um abraço pra você, os motoristas da saúde aí de São Domingos. Mandar um abraço aos motoristas das vans escolares também, né? Buscando a piazada, levando a piazada pro colégio e sintonizando a rádio mais ouvida, 97.9 Momento FM. Luciné Trevisan tá participando do sorteio também, da Top Cista Brasil e da Bondo Prime. Tem que me falar qual prêmio você quer aqui, tá? Tá com o carro sujo? Não, porque às vezes tá com o carro limpo, né? Só tem interesse no cenzão da Top Sexta. Ou às vezes já tá com a dispensa cheia, só que a lavação. São dois prêmios. Dois ouvintes daqui a pouquinho serão contemplados com os prêmios da tarde de hoje.
5: Eu gostaria de participar dos dois sorteios e pedir a música Apartamento 104. Ô, potência!
4: Aí, dou valor, hein? Bora! Vamos tocar sim, Juliana! Quem mais? Alô!
6: Boa tarde, gostaria de participar do sorteio da Top Cesta Brasil, Amanda Lopes.
4: Amanda Lopes!
6: E da Lavagem.
4: Ah, dos dois prêmios, combinadinho. Já coloquei você aqui entre os participantes também. Victor Fabrício! Caramba, passou um casal caminhando agora aqui na frente da rádio, bárbaro, né? Ele deu uma vontade de caminhar também. Ah, mas cedo da noite já é muito tarde, né? Acho que hoje é segunda-feira, né? Parabéns, ó, o pessoal gosta de uma caminhada aí no finalzinho da tarde, né? É, eu tenho vontade, só que quando eu lembro que tem que ir a pé, daí já me cansa as pernas. É o Victor Fabrício, Nossa Senhora de Lourdes, tá ouvindo ao momento? Quem mais?
7: Opa, boa tarde, Cris Júnior, aqui é o Leandro Narciso Fernandes. Estamos trabalhando aqui, fazendo encanamento de água agora, quente e frio aqui com Leandro Bitiato.
4: Veja só.
7: E me coloca no sorteio aí, ó, meu Deus, Top Sexta Brasil, ido, ó, lavação de carro.
4: Vamos lá.
7: Você ganhar a lavação pra mim tá bom também, porque meu carro tá...
4: precisando.
7: Quer um... muito, muito, muito sujo por dentro, por fora.
4: É, muito sujo mesmo.
7: E ô potência, toca a mão, vai escutir. Uma boa aí, Dolan, ladinha da tua escolha aí. Beleza? Valeu, obrigado por ter atendido.
4: Valeu, Leandrão. Grande abraço pra você e pra todos os queridos amigos pedreiros. Mas esse final de semana a gente comemorou aí o dia do colono motorista, né? Rua, e aproveitando que a ouvinte pediu Teixeirinha, essa música que presta uma homenagem ao amigo do campo.
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4: A você, colono.
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1: Saudoso Teixeirinha. O Colono, os que retrata a vida do amigo do campo diariamente, né? Um abraço pra você, essa classe batalhadora, que eu tenho o maior carinho, respeito e admiração. A você, amigo agricultor, a você, amigo motorista. Deus abençoe sempre. Agora 11 minutos, faltando para as 18 horas.
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1: 8 minutos faltando para as 18 horas. Aquele famoso horário que já tem gente que tá de pé em frente ao ponto. Você bate ponto aí, bate cartão na empresa quando entra, quando sai? Já tá do lado da maquininha, né? Aqui na rádio, se tocasse de bater ponto, filho do céu. Ó, um abafoço. Ela está de aniversário hoje. Ela está de aniversário. Parabéns. Parabéns pra Jô lá de Chavantina. Ô Jô, felicidades, muitos e muitos anos de vida, Deus te abençoe. E deixa eu contar uma coisa pra você, ouvinte que tá aí acompanhando a gente. A Jô tá de aniversário, mas ela veio pra Xanxerê, como todas as segundas-feiras ela tá por aqui, né? E

0: É, João, um abraço pra você e parabéns, tá? Parabéns e Deus continue abençoando você sempre com essa simpatia, com essa alegria e que continue trazendo sempre docinho pra nós, que nós gostamos. Ainda mais o gordinho aqui, né? O gordinho da rádio aqui, Deus o livre. Mostrou doce, nós somos um formigão.
1: Boa tarde, Cris. Aqui é o Cladir de Araújo. Eu queria participar do sorteio da Top Sense Brasil. Eu queria que você rodasse com a música do Velho Casarão. Você foi atendido, muito obrigado. Tchau, tchau.
0: Valeu, queridão. Um abraço pra ti também, a Rosilei Raimondi. É uma semana abençoada e protegida pra todos nós, né, Rosilei? Fé no pai que o inimigo cai. Ana Carolina, na audiência 97.9. Já tá aí, diz ela. Cris, hoje eu ganho esses prêmios aí, Cris. Um prêmio eu vou ganhar hoje. É, tem que ser assim, otimista, né, Ana Carolina? Juliana Binotto Vieira também participando do sorteio. Vale compras de R$100 da Top Cesta Brasil. 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Alô, querido amigo Caixa d'Água, um abraço, bom fim de tarde. Nilce Piscine e Bonato também tá por aqui junto comigo. Ah, Cleiton Borges. E o apartamento mais famoso do Brasil.

0: Ó, vou ali trazer para você a oração da Ave Maria. Aquele momento de fé, de devoção, de agradecimento a Deus e Nossa Senhora por mais um dia, por mais uma semana que está iniciando. E daqui a pouquinho tem um sorteio, então, da lavação completa, patrocinada pelo Thiago e equipe da Ponto Prime para o seu veículo. E também daqui a pouquinho o sorteio, então, da Top Cestas Brasil. Ai, ai, meu brigo comeu 5, 6 docinhos agora desse aqui. Não vou aguentar até depois do programa. Então, enquanto você ouve a oração da Maria, da Ave Maria, vou comer um docinho agora. Oi, Ana, tudo bem? Um abraço para a equipe dos Sabores da Ana, também na audiência da Momento. Pessoal lá na FG Salvados, a Fernando, Wagner, a Juliane. Meu amigo Jonathan William tá por lá também, né, Jonathan? Um abraço aí para a equipe da FG. Agora, 18 horas e 1 minuto.
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2: Deus habita em seu templo santo, reúne seus filhos em sua casa. É Ele que dá força e poder a seu povo. Em nome do Pai e do Filho e do Espírito Santo. Amém. Olá, meu irmão, minha irmã. Nesse momento de oração, a palavra de Deus será uma inspiração para buscarmos a conversão e fortalecermos nossa esperança. Confiantes, rezemos. Ó Deus, sois o amparo dos que em vós esperam. E sem vosso auxílio ninguém é forte, ninguém é santo. Redobrai de amor para conosco, para que, conduzidos por vós, usemos de tal modo os bens que passam, que possamos abraçar os que não passam. Por Cristo nosso Senhor. Amém. O Senhor esteja convosco. Ele está no meio de nós. Evangelho de Jesus Cristo segundo Mateus. Glória a vós, Senhor. Jesus propôs-lhes outra parábola. O reino dos céus é semelhante a um grão de mostarda. É a menor de todas as sementes. Mas quando cresce, fica maior que as hortaliças e torna-se uma árvore. Propôs-lhe outra parábola. O reino dos céus é semelhante ao fermento que uma mulher tomou e escondeu em 3 medidas de farinha até que tudo ficasse fermentado. Jesus disse tudo isso em parábola às multidões e, sem parábolas, nada lhes falavam para que se cumprisse o que tinha sido dito por meio do profeta. Abrirei minha boca em parábolas, proclamarei coisas escondidas desde a fundação do mundo. Palavra da salvação. Glória a vós, Senhor. O evangelho de hoje nos revela Jesus proclamando a sua boa nova por meio de parábolas. Elas querem nos mostrar que o reino de Deus cresce silenciosamente nos pequenos gestos de fé até transformar toda a vida. Isso podemos contemplar também no testemunho de vida de Nossa Senhora. Por isso, contando com sua intercessão para assim também vivermos, rezamos. Ave Maria, cheia de graça, o Senhor é convosco, bendita sois vós entre as mulheres, e bendito é o fruto do vosso ventre, Jesus. Santa Maria, Mãe de Deus, rogai por nós, pecadores, agora e na hora de nossa morte. Amém. Que Deus, de infinita bondade, confirme a graça da sua bênção, Ele que é Pai e Filho e Espírito Santo. Amém.

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4: E aí, já tá de boa? Já tá em casa? Tranquilinha, tranquilinha? Chimarrãozinho tá pronto ou não ainda? Capricha no chimarrãozão que eu vou tomar uns cuis contigo hoje. Vou tomar uns cuis aqui, dá tempo ainda. Você que tá em casa e você continua aí no seu trabalho, né? Bom trabalho pra você. Nossos queridos amigos vigilantes, pessoal nos plantões também iniciando. Mais uma noitada de trabalho, proteção divina. Deus abençoe você, um ótimo e abençoado início de semana. Pra você, meu amigo, pra você, minha amiga, que tá aí no seu carrão ouvindo a gente. É você, tô falando contigo, que tá aí no seu carrão ouvindo a gente agora, no trânsito. Vai de boa, vai tranquilinho, não tenha pressa. Você vai chegar no seu destino com total segurança. Tá? Um abraço do Cris Júnior, gordinho falante, tamo junto misturado. Até as 19 horas aqui em 97.9, na poderosa, na gostosa do seu rádio. Momento! Neuci Piscine Bonato, valeu, já mandei a luzinha, vai mandar de novo pra garantir. É o Valdevino, cadê o Valo?
5: Boa tarde, Cris Júnior, Valdevino da Silva, do bairro dos Esportes. Coloca nós no sorteio aí da Top Cesta Brasil aí. E lavação do carro também, a lavar o poçante, tá meio detonado de sujeiro, coitado.
4: Normal, né?
5: E roda uma música aí, Cris. Os quatro Gaudérios aí da tua escolha.
4: Quatro Gaudérios.
5: Mas ouvi. Tamo ligado no momento da FM desde 6 da manhã. Um abraço aqui, Júnior. Uma ótima semana. Fica com Deus.
4: O amigo abraço. Também. Ótima e abençoada semana. Ô, Dona Lourdes de Oliveira, tudo bem por aí, Dona Lourdes? Obrigado pela participação, tá? Quem mais? Alô?
6: Boa tarde, Cris, tudo bem? É a Silvana de Fátima Jung. Estou retornando de São Domingos e ouvindo a Rádio Momento.
4: Que maravilha!
6: Quero participar do sorteio da cesta básica. Muito obrigada, tchau,
4: valeu,
6: tchau.
4: Valeu, obrigado pela carona, obrigado pela caroninha. Quem mais?
7: Boa tarde, Cris. Cris, é o Leonir Barbosa. Depois no sorteio do Top Sexto Brasil aí. Valeu, tudo de bom.
4: Tudo de bom, Leonir Barbosa. Meu querido, o que aconteceu com o seu Internacional? Meu amigo Leonir Barbosa, o que aconteceu? Ah, não tá fácil, né? Tá complicado esse tal Campeonato Brasileiro. O Grêmio, por exemplo, empatou ali com o Fluminense, 1-1. Joguinho mais sem graça. Bahia e o Corinthians se enfrentaram também nesse final de semana, 1-1 placar, mas não teve nada de emoções, né? O Palmeiras e o Atlético Mineiro foi um jogo bom, mas o Palmeiras, infelizmente, lá do meu amigo Valdemar Fuma, tá triste hoje, Valdemar, que não nem apareceu mandar uma mensagem pra eu aqui. E o Palmeiras também não tá aquilo tudo não, né? Mas é que ela segue o líder. Atlético Mineiro 2, Palmeiras 1, Remo 2 em cima do Vitória, Flamengo e São Paulo 1-1, Bragantino 0-0 com Curitiba, né? Não tivemos grandes emoções neste final de semana aí na rodada do Campeonato Brasileiro. Alô?
8: Boa tarde, Cris Júnior, tudo bem?
4: Tudo ótimo.
8: Aqui é a Franciele Canani. Quero participar do sorteio dos prêmios de hoje? 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
4: Alegria todo dia. Alessandro, fala comigo, Alessandro.
9: Boa tarde, Cris Júnior, tudo bem? Toca qualquer música e ofereça para todos os nossos colegas motoristas, a todos os nossos amigos e clientes do Vai de Rota. Também quero concorrer aos prêmios de hoje. Momento e fé e emoção o tempo todo.
4: Minha companhia
9: separada.
4: E a companhia do Alessandro é a companhia de milhares de ouvintes. Ouvindo, curtindo a gostosa do seu rádio, né? Ó, participa aí, daqui a pouquinho é o sorteio, mais meia horinha, não, meia hora é demais, não, mais 20 minutos. Já vou realizar o sorteio. Uma lavação completa para sua caranga da Ponto Prime, afinal não quero ninguém de carro sujo essa semana e também não quero ninguém com a dispensa vazia. Vou sortear um vale-compras de R$100 da Top Cesta Brasil.

0: Tá aí os quatro goleiros. Floriano da Cordiona, pra acompanhar o teu mate bem bagual. Mate é bem topetudo. Alô!
1: Boa tarde, Cris Júnior. Como é que você tá? Tudo bom? Hoje um dia maravilhoso, bonito, quente.
0: Lindo, né?
1: É a Neider Fabiane Menegoto, aqui do bairro Colaco. Gostaria de participar do sorteio da Top Sexta Brasil. E ouvir a música Tonico e Tinoco, Baile na Roça.
0: Baile na Roça.
1: Um abraço, uma ótima segunda-feira a todos.
0: Valeu, grande abraço pra você também, pra toda a sua família, Neider.
2: Aô, meu amigo Cris Júnior.
0: Ô, meu amigo
2: Jorge. Não te esqueci não, meu gordinho
0: falante. Não sei não.
2: Boa tarde, meu amigo, como é que você tá?
0: Tudo ótimo, especial.
2: Finaleira da tarde aí, tô pedindo um musicão pra nós aí da Mecânica Autoestile, pra todos os ouvintes da Mecânica Autoestile aí. Tá? Manda um abraço pra nós aí, aquele abraço pra toda a equipe da Rádio Momento aí, valeu? Bora sim, bora!
0: Valeu, Charles! Fechando a empresa já ou não? Ó, bateu o cartãozinho, né, Charles? Bem certinho aí. Final do mês, eu vou dar uma olhada nesse cartão ponta pesada aí da Autoestile. É, dá uma conferida aí. Valeu, negão, grande abraço. Hoje fui lá tomar um chimarrão com ele cedo lá, né? Cedo não, era perto das 11 da manhã, pra mim é cedo ainda, né? Alô!
3: Boa tarde, Cris. Tudo bem? Aqui é a Maria Lautério da Luz. Queria participar aí do sorteio aí da lavação aí do carro. Que o meu golzinho tá precisando de uma lavagem.
0: Tá precisando, é?
3: Beleza, Cris? Me põe no sorteio, vai. Tudo de bom. Tá bom?
0: Valeu, grande abraço. Quem mais aqui, Cris? Eu preciso. Ah, tá. Beleza, Ana Carolina. Juliana Bandeira, boa noite pra você também. Quem mais? A Josiane Pedroso, na audiência 97. Já toquei Jorge e Matheus hoje, tá bom, Josiane? Vai próxima de Carolina pra você curtir.
4: Fala, Cris, tudo certo? Boa tarde pra nós, meu querido. Um bom começo de semana pra nós, pra todos os ouvintes. Que seja uma semana abençoada.
0: Vai ser,
4: bastante
0: vai ser.
4: Prosperidade pra todos nós aí que tá ouvindo essa mensagem. Toca aí pra nós aí os atuais Mississippi, uma nova que eles lançaram aí.
0: Ficou
4: top
0: essa
4: de
0: música.
4: Linha, meu querido.
0: Ficou
4: tudo de
0: top.
4: Bom, um abraço e é nóis.
0: Uma regravação nessa música aí, tem quase 60 anos essa música. Mississippi agora regravado na... junto com os atuais, né, na versão mais baileira, com a participação das menininhas, a Thalita e a Elisa. Vou tocar no próximo bloco já essa música também. Boa noite pra você, agora 6h23. 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
0: 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Tá bom, não tem problema. Mas se você quiser me seguir, o arroba é locutor_CrisJúnior. 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Mas capaz que não, né? Capaz que não. Cris, que a sua semana seja incrível. Pra você também, Vanus Oliveira, lá no Paranazão, ouvindo ao momento sempre. Pode faltar o Cris Júnior aqui, mas não falta a Vanusa, né? Leandro Lopes, um abraço, boa semana. Aqui é a Zé Nunes Oliveira também, boa semana. Claudete Makoski, tudo bem? Ótima noite pra você, boa semana. Quem mais? Alô?
7: Boa noite, Fran, boa noite. Um abraço ali, lixadeira.
0: Boa noite, lixadeira.
7: Eu sou de Abelardo, mas trabalho mais em Bom Jesus, Xanxerê. Pouco em Abelardo, Ouro Verde, Chapecó, Caçambeira ou Nato, né?
0: Pra lá e pra cá, Xanxerê.
7: Precisa tomar muito banho, né? Falou pra galera da rodagem, hein? Nós estamos aqui em Bom Jesus, indo pro Maratá, São Domingos, que tá só coisa boa, estrada na deixão. Mas vamos lá. Grande abraço, boa noite, tudo de bom.
0: Valeu, lixadeira. Um abraço pra você, meu amigo, pra todos os motoristas de caminhão aí, né? Lixadeira, hoje é aniversário de Abelardo Luz e eu quero parabenizar a todos os munícipes abelardenses, né? Os abelardenses hoje estão aí comemorando mais um ano de emancipação, 68 anos de Abelardo Luz. Tem Campo Herê também, aniversário de Campo Herê hoje. E Ponte Serrada também, aniversário hoje. Esses municípios onde a gente tem uma audiência qualificada e maravilhosa. Temperatura 22 graus na capital do milho. Bora de moda. Tudo em Tinoco agora? Arrancar, pica-pau do toco.

0: Isa. Os seus lindos e bonitos. Eu quero todos vocês aqui participando amanhã também, na quarta também, na quinta, na sexta, todos os dias, tá? Eu quero essa audiência maravilhosa junto comigo. Tem um montão de ouvintes aqui pra me atender. Que bênção, que maravilha iniciar a semana junto com você. Você tá gostando da minha companhia também? Então me sirva mais uma coisa de mate aí que eu vou falar das vagas de emprego agora.
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0: Atenção, a empresa Avelino Braganholo S.A. Indústria e Comércio tem vagas disponíveis para auxiliar de limpeza, auxiliar de TI, operador de picador móvel, mecânico industrial, técnico em eletrotécnica, técnico em eletromecânica e também técnico em instrumentação. O Econômico, Atacadão e o Badote estão contratando. Operador de caixa, açougueiro, fiscal de prevenção de perdas, operador de FLV, armazenista, atendente de padaria, repositor, padeiro e auxiliar de limpeza. A Nadalete Materiais de Construção contrata estoquista e também vendedor especializado em tintas e auxiliar administrativo.
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0: Vamos para o sorteio. Sorteador online na tela. Mas antes, vou mandar mais alguns abraços e alôs para essa audiência incrível.
1: Boa tarde, gordinho falante.
0: Fala, Bolo César.
1: Passando aí só para desejar um feliz encerramento de tarde aí, né? Então, Deus abençoe aí. Você e tua família. E a música é aquela sempre que você gosta. Não te esqueci, não. A tua playlist aí é fenomenal. Um abraço, meu amigo. Deus abençoe. Você
0: fala, meu ídolo Paulo César. Eu sou teu fã, queridão. Obrigado pelo carinho. Assim como sou fã de toda a nossa audiência que participa com o Gordinho Falante por aqui, de segunda a sexta-feira, das 16 às 19 e normalmente aos sábados, das 13 às 18 horas. Alô.
2: Boa noite, querida Silvana Faustina, aqui do bairro Monte Castelo. Queria participar do sorteio do Vale de 100 reais da Top Cestas Brasil. E da lavagem de carro. 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
0: Valeu, abraço pra você, ótima noite. Cris, tô dando um talento na Venenosa, né, Cris? Tá de férias de novo, dobradiça. Mas tirou uns 68 dias de férias, né? Tá certo. Valeu, tá lá o dobradiça lavando a motoca em casa hoje, tomando um chimarrão bem sossegado e curtindo as férias. Camila Halber, boa noite pra você, boa semana. Silvia dos Santos também. Abraço, valeu, Amanda Vasconcelo. Falouzinho pra dona Maria Luísa de Siqueira, passou por aqui também, participando. Alô, Robson Barbosa, no bairro Taca, ouvindo ao momento. Aquele abraço. Tem mais? Claro que tem. Alô. Quem é você?
3: Voltou inspirada, né?
0: Quem é você? É o Lixadeira? É o Lixadeira, mandou aqui, ó. Qualquer coisa. Alesiquiel Pinheiro. Valmir Kadezerski. Vamos pro sorteio, vamos pro sorteador enquanto se ouve essa aqui, ó.

0: 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Boa noite, boa noite, boa noite. Alô, meu cunhado Márcio, fala aí.
1: Boa noite.
0: Boa noite. Bom.
1: Manda um abraço para os Piada Graves, Elia. E um abraço pro Ari.
0: O Ari?
1: Que é padrasto do Fuscão da banda Dexão.
0: Ah, é?
1: Cunhado. Cunhado do Fuscão da banda Fuscão. Dexão.
0: Ó. Meu amigo. Beleza? Fuscão. Ô, Márcio, um abraço pra você, pra piazada aí da Agroaves, na rodagem, né? Retornando a São Domingos depois de um dia de trabalho. Estão lá nos lados de Chavantina, aí, né, Marcião? Abraço pra essa equipe incrível aí da Agroaves. Especial aí pro cunhado do meu amigo Fuscão. Fuscão é meu amigo de longa data. Inclusive, acabei de tocar aqui a música da piazada aí, da banda Indexão. Realizada, gente boa demais. Já fiz o sorteio aqui. 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Agora 12 minutos faltando para as 19 horas.
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Esportiva, Jusilaine Veloso. Jusilaine Veloso. 0195, final do número do seu telefone, tá? Jusilaine Veloso. Ganhou a lavação da Ponto Prime 7 com automotivo. Lembrando que tem que vir aqui na rádio em horário comercial buscar a autorização. E aí sim, o pessoal ganha a lavação, tem que agendar lá o dia, né? Pra deixar o carro lá com o pessoal da Ponto Prime 7 com automotivo. Até porque é uma lavação completa. É, vai ser uma lavação por dentro, por fora, deixar tudo o carrinho limpinho, cheirosinho. Crijão, não tem o carro, tem a bicicleta. Lava a bicicleta, pronto, tem problema. Tem o carrinho de mão, lava o carrinho de mão. Tem problema, se não é problema pra nós. Nós resolvemos o assunto. Ah, Cris Júnior, não ganhei hoje, Cris Júnior. Amanhã tem prêmio cedinho. Amanhã nós vamos ter aqui R$200 em vale compras. Amanhã tem prêmio da FG Salvados. Inclusive, um abraço, meu querido amigo Wagner e a Fernanda e toda a equipe lá da FG Salvados, né? Wagnerzão que tá com os braços velho doído e tanto tocar baile esse final de semana. Não é trabalhar, não, é tocar baile mesmo. Né? Tá com os braços velho doído. O homem é tecladista. Aí tocaram sábado à noite lá não sei aonde, aí domingo tocaram no bairro Matim. Um abraço pra galera do Mega Som. Um abraço pra Ana também, né? Sempre ouvindo nós, né, Ana? Um carrão lindo, maravilhoso. Tudo de bom. Hora de ir embora agora? Pois é, hora de ir embora. Acabou. Vou deixar a última musiquinha rodando aqui. Ah, e amanhã, então, tem prêmio da Seda Bolsa Calçada de Confecções. E amanhã tem prêmio da FG Salvador. Mas alguma coisa que a gente vai procurar e arrumar pra você. Ô, Cid! Cid, tá em volta já, essas horas, né? Valeu, Cid, Deus abençoe. Abraço pra galera aí do Máximo Express. Beijo do Cris Júnior. Fiquem com Deus. Amanhã eu quero todos vocês aqui, em 4 da tarde. Quem não vir amanhã, eu vou ligar. Vou ligar pra saber o que aconteceu que não veio me visitar. Terça-feira, quarta, quinta e sexta. Aliás, todo dia tem prêmio pro melhor ouvinte aqui. 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
3: Olá, boa noite.
2: Boa noite para você que nos acompanha em todo o país.
3: Segunda-feira, 27 de julho de 2026.
2: Vamos aos destaques do dia.
3: Estatuto da Igualdade Racial completa 16 anos.
2: Um marco legal no fornecimento de direitos e geração de oportunidades.
3: E quem conversa com a gente sobre os avanços da lei é Bárbara Oliveira.

0: Oliveira, secretária executiva do Ministério da Igualdade Racial.
1: O Estatuto, ele fez um processo de trazer como responsabilidade para o Estado brasileiro a obrigação de enfrentar o racismo nas suas políticas, nas suas ações.
2: Proteção no ar.
0: Na hora de escolher o que as crianças assistem e jogam, a classificação indicativa é a maior aliada de pais e responsáveis.
3: A classificação indicativa leva em conta se a produção exibe cenas de violência, se há conteúdo sexual ou de nudez, ou se faz uso ou referência a drogas lícitas e ilícitas.
2: Cultura.
0: Teatro Amazonas em Manaus e o Teatro da Paz em Belém são reconhecidos como patrimônio cultural do mundo. Luana Karen.
4: Os teatros passam a figurar juntos na lista do patrimônio mundial cultural da Unesco, com o nome Teatros da Amazônia.
2: Hoje na apresentação da Voz do Brasil, Marina Jungmann e Luciano Seixas.
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2: Brasil e Coreia do Sul assinaram 5 memorandos de cooperação nas áreas de educação, energia, tecnologia industrial, atividades espaciais e esportes.
0: Os documentos foram assinados durante a visita do presidente sul-coreano Lee Jae-myung ao Brasil.
2: Os dois países vão fortalecer a cooperação em atividades espaciais pacíficas, biocombustíveis e energia limpa, intercâmbio entre universidades e atletas e incentivo à pesquisa e inovação.
0: Brasil e Coreia do Sul também retomaram as negociações para um acordo comercial entre o país asiático e o Mercosul.
2: Em 2025, o intercâmbio comercial entre os dois países chegou a 11 bilhões de dólares. O Brasil também abriga a maior comunidade coreana na América Latina.
0: A campanha Julho Verde chama a atenção para a importância do diagnóstico precoce do câncer de cabeça e pescoço.
2: Feridas na boca que não cicatrizam, rouquidão persistente e caroços no pescoço são alguns dos sinais que não devem ser ignorados.
0: Saiba como prevenir a doença na reportagem.
5: Uma ferida na boca que não cicatriza, rouquidão prolongada ou um caroço no pescoço. Sintomas que muitas vezes são ignorados, mas que podem ser sinais de alerta para o câncer de cabeça e pescoço. Foi o que aconteceu com a aposentada Karina Oliveira Souto, de Brasília. Hoje, em tratamento, ela transforma a própria experiência em um alerta para que outras pessoas não adiem a procura por atendimento.
6: O câncer não espera. Hoje, quanto mais você descobrir esse diagnóstico mais rápido, melhor sua chance de cura.
5: Segundo o INCA, o Instituto Nacional de Câncer, o Brasil deve registrar mais de 780 mil novos casos de câncer por ano até 2028. Desse total, cerca de 40 mil serão de câncer de cabeça e pescoço. O problema é que a maioria ainda é diagnosticada tardiamente. E é justamente para mudar essa realidade que a campanha Julho Verde reforça um alerta. Identificar os sintomas cedo pode aumentar as chances de cura. O câncer de cabeça e pescoço reúne tumores que atingem regiões como boca, garganta, laringe, nariz, tireoide e pele da face e do pescoço. Entre os principais fatores de risco estão o tabagismo, o consumo de bebidas alcoólicas e a infecção persistente pelo HPV. Quando descoberto precocemente, as chances de sucesso do tratamento aumentam e o risco de sequelas diminui, explica Isabela Costa Santos, chefe e substituta do setor de cirurgia de cabeça e pescoço do INCA.
7: É importante a gente entender que quanto mais cedo essa doença é diagnosticada, melhores são os resultados. Em qualquer lugar do mundo, se você pode tratar um tumor no estágio inicial, nós estamos falando de índices de cura muito melhores, né? E altos.
5: A prevenção passa por hábitos saudáveis, alimentação equilibrada, higiene bucal, prática de atividade física, proteção contra o sol e vacinação contra o HPV, oferecida pelo SUS para crianças e adolescentes na faixa indicada pelo Programa Nacional de Imunizações. E a vacinação é um grande aliado no combate à doença, destaca o secretário de Atenção Especializada à Saúde do Ministério da Saúde, Mozart Júlio Tabosa Salles.
8: Então, a vacinação contra HPV é fundamental para a prevenção do câncer de cabeça e pescoço, fundamental das doenças laringeais. Precisamos trabalhar isso e fazer de maneira muito efetiva. E isso é fundamental. O Brasil já tem hoje 82, 83% de cobertura entre as meninas, cerca de 60%, um pouco mais, um pouco menos entre os meninos. Precisamos subir mais o patamar de cobertura entre os homens para que a gente possa chegar naquilo que é é ideal.
5: Ao perceber sintomas persistentes, como feridas na boca que não cicatrizam, rouquidão prolongada, dificuldade para engolir ou caroços no pescoço, a orientação é procurar a unidade básica de saúde mais próxima. Se houver necessidade, o paciente é encaminhado para exames e atendimento especializado. Reportagem Pablo Mundim.
2: E o Ministério da Saúde publicou portaria que define os 18 medicamentos oncológicos considerados de altíssimo custo para oferta no Sistema Único de Saúde.
0: A relação abrange fármacos para tratamento de diversos tipos de câncer, como o de mama, pulmão, gástrico, ovário, medula óssea e a leucemia.
2: A medida determina a forma como o medicamento será apresentado e os critérios analisados para definição de altíssimo custo.
0: A estratégia prioriza a economia em escala e a garantia de acesso aos medicamentos já incorporados pela Comissão Nacional de Incorporação de Tecnologias no Sistema Único de Saúde.
2: Julho é um mês com datas importantes para a luta racial no Brasil.
0: No último sábado, dia 25, foi comemorado o Dia Internacional da Mulher Negra, Latino-Americana e Caribenha.
2: E no dia 20, o Estatuto da Igualdade Racial completou 16 anos.
0: O Estatuto estabeleceu em lei uma série de diretrizes para a condução das políticas públicas de combate ao racismo e de redução das desigualdades raciais no país.
2: E hoje nós conversamos mais cedo com a secretária executiva do Ministério da Igualdade Racial, Bárbara Oliveira Souza, sobre esse marco. Vamos acompanhar.
0: Olá, secretária, bem-vinda à Voz do Brasil. Olha, a gente queria começar então falando do Estatuto da Igualdade Racial, que está completando 16 anos, e queria que a senhora trouxesse para a gente então quais são os principais avanços desde a criação da lei, o que, que ela trouxe aí de inovação.
1: Não, perfeito. Bom, o Estatuto da Igualdade Racial é uma grande conquista nossa, né? Que está completando agora em julho 16 anos de vigência. Então, com muita alegria, Mariana Jungmann e Luciano Seixas, nós do Ministério da Igualdade Racial agradecemos muito por esse convite para dialogar sobre esse marco fundamental para a política de igualdade racial do Brasil. E o Estatuto, ele fez um processo de trazer como responsabilidade para o Estado brasileiro a obrigação de enfrentar o racismo nas suas políticas, nas suas ações. E conseguiu construir base sólida para que a gente tivesse um processo de amadurecimento das ações afirmativas nas universidades e na educação superior, como hoje temos, e temos diversos avanços, né, a partir dessa lei. Como temos também as ações afirmativas nos concursos públicos, que também tem gerado muito resultado, além de políticas públicas transversais na saúde, na educação, na cultura, no trabalho e na moradia, para, de fato, superar o racismo estrutural e promover a igualdade racial no Brasil, que é algo tão central. A gente tem alguns resultados, eu estava falando da lei de cotas, como, por exemplo, uma ampla presença hoje de estudantes negros e negras nas universidades. São mais de 4 milhões de estudantes que ocupam universidades públicas e privadas no Brasil. Isso é um avanço se a gente pensa os dados estatísticos em relação aos anos 2000, né? Quando apenas 2% da população negra estava na universidade.
2: Bom, secretária, a senhora citou aí as questões de cotas, vale para a educação, vale também para o trabalho. Na verdade, o Estatuto da Igualdade Racial reúne direitos em diversas áreas, né? Educação, trabalho, também saúde, na cultura. Na prática, como é que ele impacta a vida da população brasileira?
1: Não, perfeito. O Estatuto, ele orienta as políticas de igualdade racial e traz alguns aspectos que são centrais para a forma como a gente se organiza no governo federal e também em articulação com governos estaduais e municipais para implementar essa política. E traz alguns princípios, como por exemplo, da transversalidade. Então, ele prevê essa articulação com os vários ministérios que executam ações voltadas para a igualdade racial e para a superação do racismo.
0: A gente está falando aí de 16 anos da construção dessa política. A senhora mencionou políticas afirmativas também, mas apesar disso a gente ainda continua precisando trabalhar em torno da redução das desigualdades raciais, né, que são uma realidade no país. Quais são os maiores desafios que a senhora considera para que os direitos previstos no Estatuto realmente se tornem uma realidade e se tornem presentes mesmo?
1: É Essa pergunta, Mariana, agradeço muito. Eu acho que ela é chave para a gente avaliar o porquê que a política de igualdade racial ainda é muito importante no Brasil hoje. A gente tem avanços fundamentais em marcos legais, temos uma política nacional estruturada, temos o Sistema Nacional de Promoção da Igualdade Racial, que leva essa política para governos estaduais e municipais, mas uma conquista, inclusive, do Estatuto da Igualdade Racial, é ele quem cria o SUS, o nosso SUS da Igualdade Racial, que é o SINAPI, e que hoje está presente nos 27 estados da federação e em quase 500 municípios. Vou começar por esse ponto, porque é um ponto que demonstra avanço, mas demonstra também desafio, né? Que é o foco da sua pergunta, e por que que é importante a gente avançar nisso. É fundamental que a gente busque incrementar e capilarizar cada vez mais essa política e avançar em mais estados e municípios. Está em curso a elaboração da resposta a ela, a DPF Vidas Negras, a DPF 973, que obriga o governo federal a atualizar o segundo Plano Nacional de Promoção da Igualdade Racial. A gente vem trabalhando nisso ativamente e, obviamente, a gente vem também destacando a importância de que estados e municípios também sejam envolvidos nessa obrigação de fazer dessa ação, pela importância da gente federalizar essa política. Então, é um desafio que a gente ainda tem, temos um avanço importante, estamos nos 27 estados, mas precisamos, de fato, avançar e capilarizar essa política no Brasil. Outro ponto é que os dados socioeconômicos, de segurança pública, são muitas as dimensões que ainda demonstram que, mesmo tendo avançado muitíssimo, e de fato há na história, ao longo da história, um incremento importante na política de igualdade racial no Brasil, é possível a gente avaliar que ainda há muito o que fazer. E os dados que foram publicados recentemente do Fórum Brasileiro de Segurança Pública e do Atlas da Violência, por exemplo, pegando apenas um aspecto, demonstram a relevância da gente avançar na política de igualdade racial para enfrentar esse racismo que toca a vida das pessoas, que toca o cotidiano das pessoas. 83% das vítimas de morte decorrentes de intervenções policiais no Brasil são pessoas negras. E o jovem negro tem 3 vezes mais chance de ser vítima de homicídio no Brasil do que o jovem não negro. Então, essa inequidade tão presente nas famílias, nas mães, ela precisa ser enfrentada. E esse enfrentamento, ele também tem algo estruturante para guiar a nossa política de igualdade racial. O Estatuto da Igualdade Racial, ele fortalece isso e, obviamente, os dados socioeconômicos, sociais do Brasil, eles são um chamariz para a importância da gente priorizar de forma central a relevância da política de igualdade racial e do enfrentamento ao racismo na nossa atuação no Estado brasileiro.
2: Muito bem, nós conversamos com a secretária executiva do Ministério da Igualdade Racial, Bárbara Oliveira Souza. Muito obrigado, secretária, por sua presença aqui na Voz do Brasil.
1: Eu que agradeço, Luciano Seixas, agradeço muito, Mariana Jungmann, por esse espaço dedicado aqui ao Ministério da Igualdade Racial.
0: E é importante a gente destacar os principais canais de denúncia para crimes raciais no país.
2: Caso você viva ou presencie um ato de racismo ou injúria racial, é possível fazer a denúncia por meio do Disque 100, canal de direitos humanos do governo federal.
0: Ou pela plataforma Fala BR, que reúne as ouvidorias também do governo federal.
2: E é sempre bom lembrar que racismo é crime, portanto, pode ser denunciado em delegacias de polícia e para o Ministério Público.
0: E também responsáveis, vocês já repararam naquele selinho colorido que aparece antes dos desenhos, filmes e jogos de celular? Aquilo ali é a classificação indicativa, uma ajuda de ouro para você saber o que é seguro para a idade do seu filho.
2: Na hora de saber se um filme, desenho ou jogo eletrônico é recomendado para crianças e adolescentes, a classificação indicativa funciona como um instrumento para proteger os jovens de conteúdos impróprios em cada fase do desenvolvimento.
3: A dona de casa, Natália da Silva, tem 4 filhos. Durante o dia, eles estudam, brincam, praticam esportes e fazem atividades ao ar livre. E em alguns momentos, também assistem televisão. Natália conta que o acesso às telas é monitorado por ela, que observa cada conteúdo escolhido.
9: Filmes eu vejo antes. Desenho eu costumo sentar para assistir com elas mesmo. Muitas vezes eles mesmos vêm e conversam com a gente sobre o que tem no desenho, sobre curiosidades que eles viram. Mas assim, sempre observando a classificação indicativa de filmes e desenhos.
3: Para orientar a Natália e outros pais na hora de escolher o que é apropriado para os filhos assistirem, existe a classificação indicativa. A informação estabelece a idade recomendada para programas, filmes e até mesmo eventos culturais exibidos em público. Como explica o coordenador de políticas de classificação indicativa audiovisual, Eduardo Nepomuceno.
10: A classificação indicativa é uma informação para as famílias a respeito dos conteúdos presentes nas obras audiovisuais, nos espetáculos públicos, né, nos streamings, nas TVs a cabo, TV por assinatura, no cinema e nos aplicativos e jogos.
3: A classificação indicativa leva em conta se a produção exibe cenas de violência, se há conteúdo sexual ou de nudez, ou se faz uso ou referência a drogas lícitas e ilícitas. Também observa se há linguagem ofensiva ou situações que possam causar medo ou forte impacto emocional. A partir da identificação desses elementos, é definida a faixa etária adequada para cada fase do desenvolvimento, como destaca o coordenador de políticas de classificação indicativa audiovisual, Eduardo Nepomuceno.
10: Cada um desses grandes eixos tem critérios específicos para cada faixa etária. Em razão desses conteúdos identificados, é que a gente consegue chegar numa faixa etária indicada para cada momento do desenvolvimento das crianças e dos adolescentes.
3: A classificação indicativa de obras audiovisuais funciona como um instrumento de proteção aos direitos de crianças e adolescentes. A neuropsicóloga Renata Nunes destaca como a indicação da idade tem a ver com a compreensão da criança em certas fases da infância.
11: Elas são orientadas por essas fases do desenvolvimento, para que ela não tem acesso a conteúdos que ela ainda não está pronta emocionalmente. Mas isso tudo não precisa ser inflexível. Os pais precisam entender quem são seus filhos.
3: Para avaliar qual a classificação indicativa de uma obra do circuito comercial, é atribuída uma faixa etária. Além disso, há uma mensagem que diz os principais temas presentes na obra. Para vídeos disponíveis em plataformas de streaming, a própria plataforma realiza a autoclassificação seguindo os parâmetros estabelecidos. Reportagem Márcia Fernandes.
0: Hoje o Brasil conquistou um novo reconhecimento internacional para a cultura.
2: O Teatro Amazonas em Manaus e o Teatro da Paz em Belém passaram a integrar a lista do Patrimônio Mundial da Unesco.
0: Com isso, o país chega a 26 bens reconhecidos pela organização.
2: Os dois monumentos já eram tombados pelo Instituto do Patrimônio Histórico e Artístico Nacional, o IFAM, desde os anos 1960.
0: Conheça um pouco da história desses dois monumentos na reportagem de Luana Karen.
12: Foi durante o ciclo da borracha, período em que a extração do látex deu impulso para um grande crescimento econômico da região norte, que surgiram os teatros Amazonas, em Manaus, e da Paz, em Belém. Era fim do século XIX e a riqueza produzida pelo chamado ouro branco despertou nas elites da época o desejo de reproduzir no coração da maior floresta tropical do mundo o requinte das grandes capitais europeias. Primeiro veio o Teatro da Paz, em 1878. Inspirado na arquitetura neoclássica italiana, tornou-se símbolo da prosperidade da capital paraense, então principal porta de saída da borracha para o mundo. Quase 2 décadas depois, em 1896, foi a vez do Teatro Amazonas abrir as portas em Manaus. De estilo renascentista, o edifício preserva até hoje parte da arquitetura e decoração originais. Embora inspirados na estética europeia, os dois monumentos incorporaram referências amazônicas, pinturas, madeiras nobres e elementos decorativos da região. Ajudam a contar a história do encontro entre a cultura local e as influências trazidas do outro lado do Atlântico. O compositor brasileiro Carlos Gomes chegou a se apresentar no Teatro da Paz, mas não conseguiu ver o Amazonas inaugurado. Morreu 3 meses antes, sendo homenageado na pintura que representa a ópera, no teto do Teatro Manauara. Aliás, marcados pelos concertos clássicos, apresentações de balé e óperas, os espaços também se abriram à cultura popular. Nomes como Milton Nascimento e Roger Waters passaram pelo Amazonas, que recebeu até uma visita inusitada em 1997 das Spice Girls, no auge da carreira. Mais de um século depois de terem sido erguidos como símbolos da riqueza da borracha, os teatros da Amazônia ganharam um novo significado, o de patrimônio de toda a humanidade. O presidente do IFAM, o Instituto do Patrimônio Histórico e Artístico Nacional, Davidson Guzmão, destacou que a medida também é um reconhecimento da cultura produzida pela região amazônica.
13: A Amazônia, para além do paradigma do meio ambiente e do patrimônio natural, é também reconhecida pela sua produção cultural, pela sua produção artística e pelos circuitos culturais que os teatros engendram.
12: Os teatros Amazonas e da Paz foram tombados pelo IFAM na década de 1960. Agora passam a figurar juntos na lista do Patrimônio Mundial Cultural da Unesco, a Organização das Nações Unidas para a Educação, a Ciência e a Cultura, com o nome Teatros da Amazônia. Com isso, o Brasil passa a contar com 26 sítios inscritos na lista. Reportagem Luana Karen.
2: A Defesa Civil Nacional segue prestando apoio humanitário aos municípios do interior de São Paulo. A região foi atingida por fortes chuvas na última sexta-feira, dia 24.
0: No sábado, foi reconhecida a situação de emergência dos municípios de Taquaritinga, Ribeirão Preto e Dumont.
2: Com a medida, as prefeituras podem solicitar recursos federais para ações de socorro, assistência humanitária à população afetada e recuperação das áreas atingidas.
0: Foram realizadas também visitas aos municípios de Guariba e Dumont para levantamento dos danos.
2: O diretor do Departamento de Assistência Humanitária do Ministério da Integração e do Desenvolvimento Regional, Wesley de Almeida Felinto, deu detalhes da ação.
14: Conseguimos depois ao município de Guariba, o mais afetado da região, e sentamos com a Defesa Civil do município para iniciarmos o processo de reconhecimento federal e as orientações junto ao setor de engenharia e inspeções em campo para orientação quanto às ações de assistência humanitária, restabelecimento dos serviços essenciais e recuperação. Neste momento, a gente se encontra no município de Dumont, finalizando também o reconhecimento federal para posterior envio à Defesa Civil Estadual de São Paulo, e a equipe de engenharia está em campo visitando ainda algumas áreas afetadas no município de Dumont.
0: E um alerta pelo celular informa se onde você vive corre algum risco de evento climático intenso, sejam chuvas ou incêndios.
2: Com esse aviso, é possível se prevenir contra desastres.
15: A Defesa Civil Nacional oferece um serviço gratuito para envio de alertas sobre situações de emergência diretamente ao celular. As mensagens podem avisar sobre chuvas intensas, alagamentos, deslizamentos de terra, incêndios florestais, tornados e outros riscos. O cadastro pode ser feito por SMS, WhatsApp ou Telegram. Para receber por mensagem, basta enviar o CEP da localidade de interesse para o número 40199. No WhatsApp, é necessário iniciar uma conversa com o número 61-2034-4611 e seguir as orientações do assistente virtual. No Telegram, basta procurar por Defesa Civil Alertas, enviar a mensagem Olá e concluir o cadastro. Também é possível receber avisos automaticamente pela TV por assinatura, pelos alertas públicos do Google e pela tecnologia Cell Broadcast, disponível em aparelhos compatíveis conectados às redes 4G e 5G. Nesses casos, não é necessário fazer cadastro. Natália Koslick, para a Voz do Brasil.
0: E essas foram as notícias do governo federal.
2: Fique agora com as notícias do Poder Judiciário e do Congresso Nacional. Boa noite.
0: Boa noite. Bom fim. Boa noite. Até amanhã.
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18: Ministro aposentado Otávio Galotti é velado no Supremo Tribunal Federal com a presença de ministros, autoridades e familiares. TSE realiza a Semana Nacional do Sistema Eletrônico de Votação entre 3 e 9 de agosto. STJ decide que prazo de 90 dias para indenização em proteção veicular é válido. Boa noite, eu sou Marcela Luiza. O Supremo Tribunal Federal decretou luto oficial de 3 dias pelo falecimento do ministro aposentado Otávio Galotti, que morreu ontem, aos 95 anos. Nesta segunda-feira, houve o velório no Salão Branco do Tribunal, com a presença de ministros, autoridades e familiares. O presidente do STF, ministro Edson Fachin, destacou o papel de Galotti na magistratura brasileira.
19: Recordar o ministro Galotti. Não evocamos apenas o integrante da história deste tribunal. Evocamos uma determinada compreensão da magistratura, aquela que reconhece que a autoridade moral precede a autoridade jurídica, que a legitimidade das decisões repousa antes de tudo na integridade daqueles que a proferem. A morte interrompe uma biografia, mas não alcança um legado. As decisões permanecem nos livros, os ensinamentos permanecem na memória de todos nós. O exemplo permanece nas instituições.
18: Nascido no Rio de Janeiro em 1930, Otávio Galotti formou-se em Direito em 1953. Foi integrante do STF entre 1984 e 2000, sendo presidente da Corte de 93 a 95. Também presidiu o Tribunal Superior Eleitoral entre 1994 e 1996 e teve papel relevante na consolidação da jurisprudência constitucional durante os primeiros anos de vigência da Constituição de 88. O sepultamento está marcado para amanhã, no Rio de Janeiro. Tribunal Superior Eleitoral realiza a primeira edição da Semana Nacional do Sistema Eletrônico de Votação de 3 a 9 de agosto. RIMAC Souto.
20: O objetivo é aproximar a justiça eleitoral da sociedade e ampliar o conhecimento sobre o funcionamento, a segurança, a transparência e a auditabilidade da urna eletrônica. O lançamento da Semana Nacional do Sistema Eletrônico de Votação será feito pelo presidente do TSE, ministro Cássio Nunes Marques, durante a sessão plenária de abertura do segundo semestre forense de 2026, na próxima segunda-feira, dia 3 de agosto. A iniciativa envolve todos os tribunais regionais eleitorais do país, com ações como visitas a escolas, demonstrações da urna eletrônica, palestras, exposições e distribuições de materiais informativos oficiais sobre o processo eleitoral. A programação termina no domingo, dia 9 de agosto, com a Corrida pela Democracia, no Autódromo Nelson Piquet, em Brasília.
18: Para a terceira turma do STJ, é válida a cláusula de contratos de proteção patrimonial mutualista, que estabelece prazo de até 90 dias úteis para o pagamento de indenização após um prejuízo. Tiago Gomide.
21: Os ministros analisaram o caso de um associado de uma cooperativa de transportes de Goiás que teve veículo roubado e questionou a demora no pagamento da indenização. O colegiado entendeu que os contratos de proteção patrimonial mutualista têm características diferentes dos seguros tradicionais e, por isso, não se aplicam automaticamente às regras da SUSEP que estabelecem um prazo de até 30 dias para seguradoras. Segundo o relator do caso, o ministro Ricardo Vilas Boas Cueva, a Lei Complementar 213 de 2025 passou a prever a fiscalização dessas operações pela SUSEP, mas ainda não há uma regulamentação específica para esse tipo de contrato.
18: Estão abertas as inscrições para o mutirão da 16ª Semana Nacional da Execução Trabalhista. Rocine Gomes.
22: Essa é uma forma mais radical de fazer com que a decisão judicial seja cumprida e que tudo o que é devido seja pago. Com o slogan Seu Direito por Inteiro, a iniciativa, marcada para o período de 14 a 18 de setembro em todo o Brasil, é um esforço concentrado para localizar bens de devedores, incentivar acordos e dar mais celeridade ao pagamento dos créditos trabalhistas. Para outras informações sobre a 16ª Semana Nacional da Execução Trabalhista, acesse csjt.jus.br.
18: 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Uma boa noite e até amanhã.

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1: Eu sou Paula Groba.
2: E eu sou Ricardo Nakaoka.
1: E estes são os destaques de hoje do Jornal do Senado, que começa agora.
2: Comissão de Relações Exteriores vai acompanhar medidas do governo contra a tarifaço dos Estados Unidos.
1: Nova lei permite venda de spray de pimenta para mulheres.
2: Senado aprova projetos para fortalecer a recuperação ambiental e a economia circular.
1: Boa noite.
2: Boa noite.
1: As novas tarifas impostas pelos Estados Unidos a produtos brasileiros acendeu um alerta no Senado.
2: A Comissão de Relações Exteriores quer avaliar a resposta do governo e possíveis medidas do Congresso. O tema será debatido pelo colegiado, que solicitou informações sobre as ações do Brasil diante desse novo cenário. Repórter Márcio Maturana.
3: O presidente da Comissão de Relações Exteriores, senador Nelsinho Tradi, do PSD de Mato Grosso do Sul, enviou um pedido de informações ao Ministério do Desenvolvimento, Indústria, Comércio e Serviços sobre a estratégia do Brasil em relação às novas tarifas de 25% impostas pelo presidente dos Estados Unidos, Donald Trump, sobre produtos brasileiros. Uma das perguntas é sobre a possível aplicação da Lei da Reciprocidade Econômica, aprovada pelo Congresso em 2025.
4: O Congresso aprovou essa legislação e agora cabe ao Senado acompanhar a sua implementação. Precisamos entender se os instrumentos criados são suficientes para enfrentar uma situação como essa e, se necessário, discutir aperfeiçoamentos, sempre com base em critérios técnicos e na proteção da economia brasileira.
3: As novas tarifas de Trump alcançam 3 mil itens, o que significa 18% das exportações brasileiras para os Estados Unidos, segundo cálculos do Ministério do Desenvolvimento. Isso corresponde a 37,6 bilhões de reais, com base nas exportações de 2024, antes dos primeiros tarifaços. No mesmo dia em que começou o novo tarifaço, 22 de julho, o presidente Lula assinou uma medida provisória criando o Plano Brasil Soberano 3, que abre 18 bilhões e meio de reais em linhas de crédito com juros subsidiados para exportadores. Também nessa data, Lula sancionou uma lei derivada de outra medida provisória que criou linhas de financiamento no Plano Brasil Soberano, com expansão apresentada pelo Congresso Nacional para setores estratégicos. O objetivo do pedido de informações, segundo Nelsinho Tradi, é oferecer aos senadores informações técnicas para eventuais iniciativas legislativas.
4: A Comissão de Relações Exteriores não substitui o Executivo na condução da política comercial, mas pode contribuir para a construção de soluções e acompanhar a atuação do governo. Foi isso que fizemos desde o início.
3: No dia 4 de agosto, o grupo de trabalho criado pela Comissão de Relações Exteriores vai discutir novos mercados para as exportações brasileiras com representantes do governo e do setor privado, priorizando questões sobre proteínas de origem animal.
1: A proposta, que cria medidas de apoio às empresas brasileiras afetadas pelo tarifaço dos Estados Unidos, é uma das 32 medidas provisórias que aguardam votação no Congresso. Na próxima semana, o Congresso Nacional retoma os trabalhos e entre as propostas pendentes estão também a que prevê subsídios para combustíveis e a chamada taxa das blusinhas, que alterou as regras de tributação das compras internacionais de pequeno valor. As medidas provisórias têm efeito imediato, mas precisam ser aprovadas pelo Congresso para virarem lei. Se não forem votadas em até 120 dias, perdem a validade.
2: Também aguarda análise o novo Desenrola Brasil, voltado à renegociação de dívidas de pessoas físicas, microempresas e estudantes. O programa permite que devedores com renda mensal de até R$ 8.105 refinanciem dívidas de até R$ 15.000 por banco, com juros de até 1,99% ao mês. Para o senador Paulo Paim, do PT do Rio Grande do Sul, a iniciativa contribui para a recuperação da economia e o alívio do orçamento das famílias. A medida provisória ainda depende da instalação da comissão mista para começar a ser analisada, e depois seguir para a Câmara e o Senado.
5: Trata-se de uma medida concreta que oferece condições reais para que as pessoas saiam do sufoco financeiro. É uma forma de devolver dignidade a quem mais precisa, aliviando o orçamento das famílias e permitindo que voltem a planejar suas vidas com mais segurança.
1: Mulheres vítimas de violência passam a ter uma nova forma de autodefesa prevista em lei. Foi sancionada a norma que autoriza a venda de spray de pimenta para uso civil feminino, com regras para a compra e a utilização da substância.
2: A lei foi sancionada em meio ao aumento de casos de violência contra a mulher no país. Repórter Patrícia Oliveira.
6: A nova lei sancionada pelo presidente Lula permite a comercialização, aquisição e posse do spray de pimenta para a defesa pessoal das mulheres com mais de 18 anos. Esse spray provoca ardência intensa nos olhos, na pele e nas mucosas e assim pode conter temporariamente o agressor. O uso dessa substância até então era restrito às forças de segurança pública e às forças armadas. O estabelecimento que comercializar o spray deverá manter o registro da venda e a identificação da compradora pelo prazo de 5 anos. O senador Laércio Oliveira, do Progressistas de Sergipe, foi o relator do projeto aprovado no Senado que deu origem à lei. Para ele, a nova lei vai ajudar na proteção da integridade física, psicológica e sexual das mulheres.
7: Essas práticas de feminicídio que a gente tem ouvido todos os dias nos deixam atônitos e muito preocupados, e a gente precisa criar mecanismos de segurança, de proteção da própria mulher.
6: Um regulamento deverá definir as especificações técnicas do spray, os limites de capacidade da embalagem, a concentração da substância e os padrões de segurança do conteúdo.
1: E a Comissão de Direitos Humanos aprovou uma recomendação ao Ministério da Saúde para agilizar o atendimento de crianças com fissura lábio-palatina pelo SUS. A proposta prevê que o tratamento especializado comece em até 30 dias após o diagnóstico.
2: A indicação recomenda o prazo máximo de 1 mês entre o diagnóstico e o início do tratamento. A fissura lábio-palatina atinge 1 em cada 650 recém-nascidos no Brasil e pode comprometer a alimentação, a fala e a audição. A senadora Damaris Alves, do Republicanos do Distrito Federal, destacou que o atendimento precoce reduz complicações. O tratamento inclui cirurgias e acompanhamento multiprofissional. A recomendação segue agora para análise do Ministério da Saúde.
1: Reciclagem de baterias de carros elétricos e restauração de seringais na Amazônia. Esses foram alguns dos temas de projetos aprovados na Comissão de Meio Ambiente nesse primeiro semestre.
2: Um projeto que aumenta a pena para maus tratos a animais também foi aprovado pelo colegiado. Repórter César Mendes.
8: Recuperação florestal, economia circular e agricultura regenerativa foram temas de projetos aprovados na Comissão de Meio Ambiente. Relator da proposta que cria a Política Nacional de Revitalização dos Seringais Amazônicos, agora em análise na Comissão de Agricultura, o senador Beto Faro, do PT do Pará, disse que o declínio da atividade seringueira trouxe degradação ambiental.
9: O projeto oferece uma resposta a esses desafios ao incentivar a recuperação e revitalização de seringais nativos.
8: Já o projeto que estabelece regras para reciclagem e rastreabilidade de baterias de veículos elétricos e híbridos é do senador Jacques Wagner, do PT da Bahia, mas o texto aprovado foi do substitutivo do senador Confúcio Moura, do MDB de Rondônia.
10: A Política Nacional de Circularidade de Baterias é fundamental para acompanhar a evolução da mobilidade elétrica.
8: Também foram aprovadas pelo colegiado as Políticas Nacionais de Fomento à Agricultura Regenerativa, do senador Sérgio Petecão, do PSD do Acre, e de Desenvolvimento Sustentável da Pesca, do senador Alessandro Vieira, do MDB de Sergipe, além do aumento da pena para maus-tratos a animais, proposta pelo senador Confúcio Moura.
1: E o Brasil passou a proibir a produção e a comercialização de alimentos obtidos por meio da alimentação forçada de animais. A lei, sancionada pelo presidente Lula, entra em vigor em 180 dias e atinge principalmente o foie gras, produzido a partir do fígado de patos e gansos submetidos à ingestão forçada de alimentos.
2: A norma teve origem em um projeto do senador Eduardo Girão, do Novo do Ceará. Quem descumprir a lei estará sujeito às penalidades previstas na Lei de Crimes Ambientais, como detenção, multa e sanções administrativas. Com edição de Paula Groba e trabalhos técnicos de Eliseu Caires, o Jornal do Senado fica por aqui. Acompanhe agora as notícias da Câmara dos Deputados. Boa noite.
1: Boa noite e até amanhã.

0: punível crime sexual contra menores de 12 anos.
1: Proposta amplia a bolsa permanência do ProUni para alunos de meio período.
0: Deputados obrigam elaboração do plano de assistência social a cada década.
1: Boa noite. A Câmara aprovou proposta que obriga o governo a elaborar o plano de assistência social a cada 10 anos. A repórter Maria Neves tem mais detalhes sobre o texto que já foi encaminhado ao Senado.
2: A Comissão de Constituição e Justiça da Câmara dos Deputados aprovou o projeto que obriga o Poder Executivo a elaborar periodicamente o Plano Decenal de Assistência Social. Pelo texto da deputada Laura Carneiro, do PSD do Rio de Janeiro, a cada 10 anos o Poder Público deve prever metas e estratégias para melhorar o atendimento à população mais vulnerável. Laura Carneiro explica que o país conta atualmente com um plano de assistência com vigência entre 2016 e 2026. No entanto, ao contrário do que ocorre na educação, a elaboração do planejamento decenal ainda não é obrigatória por lei. Na opinião da parlamentar, estabelecer metas e diretrizes claras é fundamental para garantir a estabilidade das políticas de assistência social.
3: Em última análise, o mais importante é manter os programas de assistência social. Já é uma prática recomendada pela LOAS e agora a gente vai torná-la obrigatória. Esse plano decenal vai fortalecer as políticas públicas e evitar que a gente tenha qualquer tipo de retrocesso quando se avança numa política que atingiu aquelas determinadas metas.
2: A proposta aprovada determina que as metas do Plano Decenal de Assistência Social sejam elaboradas com base nos dados oficiais do Sistema Único de Assistência Social. Ainda de acordo com o texto, o Conselho Nacional de Assistência Social será responsável por aprovar e acompanhar os resultados do planejamento em conjunto com o governo federal. Da Rádio Câmara de Brasília, Maria Neves.
4: Comissões. Presidente da Comissão de Previdência, Assistência Social, Infância, Adolescência e Família, Bruno Ganem, do Podemos de São Paulo, faz um balanço positivo dos trabalhos do colegiado. Para ele, a estratégia de priorizar projetos de consenso permitiu destravar votações e acelerar a análise de propostas.
5: Em comum acordo entre todos os membros, a gente buscou priorizar as pautas consensuais e tem sido uma experiência muito bem sucedida. Quero, inclusive, parabenizar todos os membros pela forma com que permitiram que a gente buscasse esses projetos de consenso, e o que a gente descobriu é que são centenas de projetos que todo mundo é favorável, mas por uma ou outra razão acaba ficando parado, porque a gente perde muito tempo olhando aquilo que não é consenso.
1: Bruno Ganem afirma que a comissão está perto de zerar a fila de projetos consensuais, muitos deles voltados à proteção de crianças e adolescentes. O deputado também destaca avanços na pauta previdenciária a partir da construção de convergências entre os parlamentares.
4: Educação. Avança na Câmara projeto que amplia a bolsa permanência do ProUni para estudantes de meio período. O texto foi aprovado na Comissão de Educação, como informa a repórter Júlia Lopes.
6: Estudantes matriculados em cursos de meio período poderão passar a ter acesso à bolsa permanência do programa Universidade para Todos, o ProUni. O projeto do deputado Túlio Gadelha, do PSD de Pernambuco, foi aprovado na Comissão de Educação da Câmara dos Deputados. Atualmente, a legislação prevê o benefício apenas para estudantes de cursos presenciais em período integral, com carga horária mínima de 6 horas diárias. Na prática, a proposta retira o critério de carga horária mínima do curso de graduação para a concessão da bolsa. O programa Bolsa Permanência é um auxílio financeiro mensal destinado a estudantes de graduação em situação de vulnerabilidade socioeconômica. O objetivo é evitar a evasão universitária, ajudando no pagamento de despesas como moradia, alimentação e transporte. O valor atual da bolsa é de R$ 700 e atende bolsistas do ProUni com renda familiar por pessoa de até um salário mínimo e meio. O relator da proposta, deputado Pedro Kizai, do PT de Santa Catarina, também incluiu no texto aprovado que o Ministério da Educação poderá exigir frequência e aprovação dos estudantes para a garantia do benefício.
7: Nós deixamos aberto e claro na lei que o Ministério da Educação vai exigir frequência, aprovação. Por quê? Porque se ele está recebendo dinheiro público do ProUni e mais uma bolsa permanência, ele agora precisa o quê? Dar conta do recado, como a gente diz. Dar conta, estudar, frequentar, aprovar e se profissionalizar.
6: A proposta que amplia o acesso à bolsa permanência para estudantes de graduação em cursos de meio período segue agora para análise na Comissão de Finanças e Tributação da Câmara dos Deputados. Da Rádio Câmara de Brasília, Júlia Lopes.
1: Rafael Brito, do MDB de Alagoas, defende a ampliação do programa Pé de Meia para todos os estudantes do ensino médio da rede pública, sem restrições de renda. O deputado argumenta que a permanência na escola é um desafio que vai além da condição socioeconômica das famílias.
4: Rafael Brito afirma que a experiência do programa Cartão Escola 10 em Alagoas inspirou o Pé de Meia e contribuiu para reduzir a reprovação e a evasão escolar. Ele acredita que a universalização do benefício fortalece a educação e incentiva mais jovens a concluírem o ensino médio.
8: E quando a gente criou aqui em Alagoas, a gente criou o programa de forma universal. Todo aluno que está matriculado no ensino médio das escolas públicas de Alagoas recebe o cartão Escola 10, o que fez com que a nossa taxa de reprovação caísse, o que fez com que o percentual de estudantes em atraso caísse e o que fez principalmente com que Alagoas pudesse praticamente dobrar o número de concluintes no ensino médio por ano. Antes de existir o programa, em Alagoas se formavam aproximadamente 26 mil estudantes e no ano passado se formaram 47 mil estudantes.
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10: Saúde.
1: A Comissão de Saúde aprovou a exigência de desfibriladores em locais de grande circulação. A repórter Sofia Peçanha traz mais informações sobre a proposta.
9: A Comissão de Saúde aprovou o projeto que torna obrigatória a presença de desfibriladores externos automáticos em locais de grande concentração de pessoas, ambulâncias e veículos de resgate em todo o país. O desfibrilador serve para aplicar choques elétricos controlados que ajudam a restabelecer o ritmo normal do coração em caso de parada cardiorrespiratória. O texto aprovado reúne 11 propostas que tratavam da instalação de desfibriladores em diferentes locais. Por isso, o relator, o deputado doutor Luiz Ovando, do PP do Mato Grosso do Sul, optou por estabelecer critérios mais objetivos para definir os locais obrigados a disponibilizar os equipamentos. A medida valerá para eventos artísticos, esportivos e comerciais com circulação superior a 1.000 pessoas por dia, além de aeroportos, portos, rodoviárias e estações ferroviárias. O texto também inclui trens, aeronaves e embarcações com capacidade para 500 ou mais passageiros, academias com pelo menos 1.000 alunos matriculados e ainda ambulâncias e veículos de resgate. Durante a votação na comissão, o deputado Luiz Ovando, que é cardiologista, destacou que a presença dos equipamentos pode ser decisiva em casos de parada cardíaca.
11: Sua disponibilização será fundamental para permitir a rápida intervenção em casos da parada cardíaca, o que aumenta as chances de sobrevivência da vítima. A presença do aparelho, combinado com o treinamento do pessoal para seu uso, pode salvar vidas.
9: Pelo projeto, os responsáveis pelos estabelecimentos deverão adquirir os aparelhos, garantir sua manutenção e disponibilizar profissionais capacitados para realizar manobras de reanimação cardiopulmonar e operar o equipamento. Além disso, os desfibriladores deverão permanecer acessíveis durante todo o período de funcionamento dos locais que recebem público. Em caso de descumprimento, o texto prevê advertência na primeira autuação, multa de R$5.000 e possibilidade de interdição do estabelecimento. A multa poderá ser dobrada em caso de reincidência. O projeto que torna obrigatória a disponibilização de desfibriladores cardíacos em locais de grande concentração de pessoas será analisado pela Comissão de Constituição e Justiça. Da Rádio Câmara de Brasília, Sofia Peçanha.
10: Desenvolvimento Regional.
4: Maria do Rosário, do PT, defende a aprovação de projeto de sua autoria que cria regiões de insegurança hídrica no Rio Grande do Sul. Ela argumenta que a metade sul do estado enfrenta secas recorrentes com falta de água potável para a população e para a agricultura familiar.
10: Para resolver essa situação de cada ano novos decretos de emergência, nós queremos que a metade sul do Rio Grande do Sul, onde a seca tem se instalado a cada ano, ela seja declarada como uma área de insegurança hídrica. Essa proposta, ela vem de acordo com os objetivos do Milênio das Nações Unidas, que diz que a segurança hídrica é um dos princípios para garantia da qualidade de vida. E a prevenção exige a gente atuar sobre as mudanças climáticas de forma a termos infraestrutura adequada na capital, Porto Alegre, nas grandes cidades e nas pequenas também.
1: Maria do Rosário elogia o esforço do governo federal no socorro ao Rio Grande do Sul, especialmente após as enchentes que atingiram o estado em janeiro de 2024. Ela também defende investimentos em infraestrutura, defesa civil e recuperação ambiental contra os impactos das mudanças climáticas.
4: Projeto de Zé Silva do União de Minas Gerais proíbe a reconstituição de leite em pó importado para a produção de alimentos para o consumo humano. Segundo o deputado, a ideia é proteger mais de 1 milhão de produtores rurais que enfrentam uma queda no preço do leite.
12: O produtor não precisa de favor do Congresso Nacional, não precisa de favor do governo, ele precisa de respeito. E esse respeito é a aprovação do meu projeto, que já temos já um efeito prático no Paraná. Já foi proibido por uma lei estadual e já no primeiro mês reduziu a importação da metade de leite que o Paraná importava. Então está claro que é preciso aprovar esse projeto.
1: Zé Silva argumenta que a proposta pretende reduzir os impactos da importação de leite em pó sobre a cadeia produtiva nacional. O projeto já foi aprovado na Comissão de Agricultura e aguarda análise na Comissão de Constituição e Justiça.
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14: Justiça.
4: Comissão aprova aumento de pena para responsáveis legais nos casos de homicídio contra menores com deficiência. A repórter Silvia Munhato tem mais detalhes da medida.
15: A Comissão de Defesa dos Direitos das Pessoas com Deficiência aprovou o projeto que aumenta a pena para pais, mães ou responsáveis legais que praticarem homicídio contra crianças e adolescentes com deficiência. O relator na comissão, deputado Márcio Anaiser, do Solidariedade do Maranhão, defendeu a mudança.
16: Justifica-se a opção pela instituição de uma circunstância qualificadora por serem os pais e responsáveis aqueles com maior obrigação de zelar pela proteção e pelo desenvolvimento de crianças e adolescentes com deficiência.
15: O deputado especificou que a pena será de 12 a 30 anos de reclusão, acrescida de duas causas de aumento, um terço até a metade pela deficiência e dois terços pela autoridade do agente. O projeto que aumenta a pena de responsáveis legais que praticam homicídio contra crianças e adolescentes deverá ser analisado agora pela Comissão de Previdência, Assistência Social, Infância, Adolescência e Família. Da Rádio Câmara de Brasília, Silvio Minhato.
14: Transportes.
1: Kim Kataguiri, do Missão de São Paulo, é um dos autores da proposta que limita a alíquota máxima do IPVA a 1% do valor do veículo. O objetivo, segundo o deputado, é tentar tornar a carga tributária mais justa.
17: Então, o governador, a Assembleia Legislativa, vai poder decidir entre 0% a 1% do valor venal do veículo, e a principal base de cálculo passa a ser o peso do veículo e o seu impacto ambiental. A gente se espelhou na legislação do Japão, de alguns países europeus e de alguns estados dos Estados Estados Unidos, que consideram que o peso ele é uma forma justa de se calcular o tributo sobre o veículo, porque quanto mais pesado o veículo, maior o impacto dele sobre o asfalto e maior a necessidade de manutenção das vias.
4: A proposta de Kim Kataguiri prevê compensar a redução da arrecadação com cortes de despesas do poder público, como a limitação de gastos dos legislativos e de publicidade institucional.

0: já tenha sido iniciada em data anterior. A relatora na comissão, deputada Júlia Zanatta, do PL de Santa Catarina, avaliou que a proposta fortalece a dignidade e a integridade sexual das crianças. Ela também citou um caso recente para defender a importância da medida.
1: Uma notícia muito triste, vinda do Ceará. Uma bebê de 10 meses morreu porque foi estuprada por dois homens, um de 22 anos. E me surpreende estupro contra vulneráveis não ser ainda imprescritível.
0: A proposta que torna crimes sexuais cometidos contra menores de 12 anos de idade imprescritíveis ainda precisa ser analisada por uma comissão especial e depois segue para apreciação do plenário, onde precisará ser votada em dois turnos. Outra proposta aprovada pela CCJ foi projeto que determina a monitoração eletrônica dos condenados em primeira instância pelo crime de estupro de vulnerável. De acordo com o Código Penal, o crime de estupro de vulnerável consiste em ter conjunção carnal ou praticar outro ato libidinoso com menor de 14 anos e tem pena de reclusão de 10 a 18 anos. Esse projeto já pode seguir para análise do Senado, a menos que haja recurso para votação antes pelo plenário da Câmara. Da Rádio Câmara, de Brasília, Paula Bittar.
2: Meio Ambiente.
3: Projeto de Felipe Beccari, do Podemos de São Paulo, aumenta a pena para crimes de maus tratos contra animais cometidos com o objetivo de divulgação em plataformas digitais. A proposta busca combater desafios e competições que incentivam esse tipo de violência na internet.
4: A gente vem com esse projeto para poder dar uma contrarresposta, dar uma resposta imediata, né, dizendo que essa crueldade, que com o fim de diversão, com o fim de competição nas plataformas digitais, ela tem que ser freada urgentemente, né? Então, isso foge daquele habitual dos maus tratos na rua, nas denúncias que a gente atende. Então, esse projeto vem ampliar, dobrar a pena praticamente para quem comete o maus tratos com esse fim. Não porque queria cometer o maus tratos ou porque não gosto do animal, mas simplesmente por uma gincana.
5: A pena atual para maus tratos a animais pode chegar a 5 anos de prisão. Com a aprovação do projeto, quem cometer o crime com o objetivo de divulgar em plataformas digitais pode ter a pena praticamente dobrada. Felipe Beccari alerta que a prática tem crescido de forma silenciosa, especialmente durante a madrugada.
3: Termina agora o Jornal Câmara dos Deputados, produzido pela Rádio Câmara, com trabalhos técnicos de Wellington Teles e apresentação de Val Monteiro e Márcio Aquilissardi. Uma boa noite para você.
5: Você fica agora com as notícias do Tribunal de Contas da União. Boa noite.
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0: Vamos lá para mais um É Bailão na Momento FM. Sempre na força, Mercadinho, Conveniência e Kiss Motel. 8:01.
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5: É bailão, é Momento FM. E aí, tudo bem com você? Tudo certo? Como é que foi o final de semana? Tudo bem? Aproveitou bem? Seja bem-vindo à programação É Bailão. A partir de agora é comigo, eu sou Mancha. Juntos, você de lá e eu de cá em mais uma noite. Ótima semana pra você, dia 27 já. Que coisa, tão passa o tempo, voa. Vamos lá. 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Está no ar mais um É Bailão na Momento FM, começando com Céu e Cantos.

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0: A salva de palmas, pessoal, que participou com a gente aí.
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0: Bailão, meu filho. Uma ótima noite pra você. 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
1: Seguimos por aqui, a Bailão no Momento, na Força Mercadinho Conveniência e Kiss Motel. 8h22, Andréia, tudo bem com você? Jonas, também ouvindo a gente? Abraço aí pra turma do São Jorge. Sétimo sentido, não é Bailão da Momento, toalha molhada.

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2: É bailão na Momento FM, nas garras da solidão. Vamos lá para mais intervalo, tem informação também. Na sequência, sua participação. É bailão Momento, 28 para as 9.
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3: O Partido Liberal, PL, oficializou a candidatura do senador Flávio Bolsonaro à presidência da República durante convenção partidária. O evento reuniu lideranças da legenda que defenderam a candidatura como parte da estratégia para a disputa eleitoral e apresentaram as principais diretrizes da campanha. Durante o encontro, representantes do partido destacaram propostas voltadas para a economia, segurança pública e redução do tamanho do Estado. A oficialização marca o início da campanha de Flávio Bolsonaro dentro do calendário eleitoral e amplia a movimentação entre os partidos na corrida presidencial. Com informações para a programação, repórter Jocely Luiz.
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1: É bailão na Momento FM, 25 para as 9.

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0: lá para mais um Túnel do Tempo, só flashback. Vamos matar a saudade. Momento FM. 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
0: Tá na melhor momento, 11 para as 9.
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0: Vamos lá para mais uma viagem ao passado. Túnel do Tempo.
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0: 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Vamos lá, começando mais um Túnel do Tempo, Momento FM. 17 anos com você. A início, Hadaway.

0: túnel do tempo de hoje, a início, Hadaway.
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0: Só flashback dos anos 60, 70, 80 e 90. 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